0: com junho de 2025. No entanto, de acordo com o Instituto Nacional de Pesquisas Espaciais, houve significativa cobertura de nuvens durante o mês, o que pode ter dificultado o mapeamento em determinadas regiões. Já no acumulado de agosto de 2025 a junho de 2026, os avisos de desmatamento no Cerrado somaram 4.689 quilômetros quadrados, uma queda de quase 8% comparado ao mesmo período anterior. Reportagem Luana Karen.
1: Minerais críticos são caracterizados pelo risco de escassez combinado com uma alta relevância econômica.
2: Eles são utilizados na fabricação de itens como baterias, computadores, celulares, painéis solares, turbinas eólicas e veículos elétricos.
1: O tema foi discutido hoje num encontro que reuniu representantes do setor produtivo, do governo e da academia.
3: Lítio, cobalto, níquel, cobre e terras raras fazem parte do grupo conhecido como minerais críticos. Eles são considerados estratégicos para alguns setores como tecnologia, defesa e energia. Com o aumento da demanda mundial, esses recursos ganharam maior importância econômica e geopolítica. Nesta sexta-feira, houve uma reunião entre representantes do governo, da academia e do setor produtivo para discutir diretrizes para o desenvolvimento da cadeia de minerais críticos no país, como detalhou a ministra da Casa Civil, Miriam Belchior.
4: Aprofundamos questões relacionadas ao contexto geopolítico e parcerias internacionais, o potencial minerário do Brasil nessa área e instrumentos de apoio ao setor, a transformação mineral e a sustentabilidade, em quais cadeias produtivas apostar, quais são as necessidades de ampliação das nossas capacidades tecnológicas e produtivas e também os instrumentos de financiamento e de viabilização econômica.
3: Um estudo sobre terras raras elaborado pelo Centro de Gestão e Estudos Estratégicos, divulgado neste mês no Rio de Janeiro, revelou que o Brasil tem capacidade de se destacar nesse mercado até 2040. Alguns dos minerais críticos são a base para viabilizar a transição energética e a expansão de tecnologias digitais, de celulares a carros elétricos, por exemplo. O tema também avança no Congresso Nacional, com uma proposta de criação de uma política nacional para o setor. Reportagem Márcia Fernandes.
2: O Brasil enviou nesta sexta-feira uma nova remessa de insumos hospitalares para a Venezuela, depois dos terremotos que atingiram a cidade de La Guaira há duas semanas.
1: Foram enviadas aproximadamente 5 toneladas de materiais de uso médico, cirúrgico e para atendimento pediátrico.
2: De acordo com o balanço divulgado pelo governo venezuelano, pelo menos 3.889 pessoas morreram. Mais de 6 mil foram resgatadas com vida e o número de feridos ultrapassa os 16 mil.
1: E logo mais, retornam da missão de apoio humanitário equipes brasileiras da Defesa Civil, do Corpo de Bombeiros, da Anatel e militares que atuaram no hospital de campanha em La Guaira.
2: A aeronave da Força Aérea Brasileira está prevista para desembarcar às 8 horas da noite na base aérea de Brasília.
1: E no início da tarde, o presidente Lula conversou por telefone com a presidente designada da Venezuela, Delcy Rodrigues.
2: De acordo com nota enviada à imprensa, os dois líderes trataram das perdas humanas e materiais provocadas pelos graves terremotos que assolaram o país.
1: A presidente da Venezuela agradeceu a ajuda humanitária enviada pelo Brasil e informou que as buscas pelas vítimas seguem em curso.
2: A líder venezuelana destacou ainda que se prepara para a difícil tarefa de reconstrução das áreas atingidas, em especial as moradias das famílias desabrigadas.
1: Vale recarga do mês de julho do programa Gás do Povo está disponível para as famílias beneficiárias.
2: Confira quem pode receber e como acessar o benefício.
5: Famílias inscritas no CAD Único com renda familiar mensal de até meio salário mínimo por pessoa podem ter direito à recarga gratuita do botijão de gás do programa Gás do Povo. O pagamento ocorre sempre no dia 10 de cada mês, inclusive quando a data cai em fins de semana ou feriados. Para ter acesso ao benefício, é preciso ter pelo menos duas pessoas no lar e renda de até meio salário mínimo por pessoa. Estar com as informações do Cadastro Único atualizadas nos últimos 24 meses e nenhuma pendência no CPF também são critérios obrigatórios para acesso ao programa. O benefício varia conforme o número de integrantes da família. Casas com duas ou três pessoas recebem um vale a cada 3 meses, enquanto famílias maiores recebem a cada 2 meses. Quem não tem celular ou internet pode usar o cartão do Bolsa Família, o cartão da Caixa ou informar o CPF na maquininha azulzinha, nos pontos autorizados. A iniciativa prevê a recarga gratuita do botijão de gás de 13 quilos para famílias de baixa renda. Vale lembrar que não estão inclusos os custos do vasilhame e do frete. A consulta do benefício e das revendas pode ser feita pelo aplicativo Meu Social Gás do Povo, pelo portal Cidadão e pelo Disque Social 121. Para mais informações, acesse gasdopovo.mds.gov.br. Thaís de Araújo, para a Voz do Brasil.
1: Uma busca centralizada de dados públicos federais com auxílio de inteligência artificial.
2: Onde qualquer cidadão pode solicitar informações aos órgãos públicos com uma única ferramenta.
1: Essa é a proposta da plataforma InformaBR, lançada pela Controladoria Geral da União para atender aos pedidos relacionados à Lei de Acesso à Informação.
2: Nós conversamos com o secretário nacional de Transparência e Acesso à Informação em Exercício, Marcelo Vidal, sobre a nova ferramenta e os direitos do cidadão à transparência de dados públicos. Acompanhe.
1: Olá, secretário, bem-vindo à Voz do Brasil. Antes da gente falar diretamente sobre as novidades do InformaBR, eu queria começar explicando para os nossos ouvintes sobre a Lei de Acesso à Informação, que é o que está na base dessa mudança que a gente vai tratar hoje aqui nessa entrevista. O que, que prevê essa lei? Como que o serviço público atende essa demanda atualmente?
6: Olá, Mariana, olá, Luciano. É um prazer para a gente estar aqui. Bom, a Lei de Acesso à Informação, ela vem, na verdade, regulamentar um direito fundamental do cidadão que está previsto lá no inciso 33 do artigo 5º da Constituição, que diz que todo e qualquer cidadão tem direito a ter acesso a informações públicas produzidas pelos órgãos da Administração Pública Federal. Então, ela traz uma inovação muito grande, que é o principal princípio dessa lei, que diz que a transparência é a regra e o sigilo é a exceção. Além disso, o que a lei traz para o cidadão? Ela traz já o direito de, sem que ele precise pedir informações, os órgãos têm a obrigação de publicar em suas páginas na internet algumas informações de interesse coletivo. Para além disso, ela traz também o direito do cidadão em fazer um pedido de acesso à informação. E em cima desse pedido de acesso à informação, que pode ser feito por qualquer cidadão, o órgão tem 20 dias para responder, prorrogado justificadamente com mais 10, e a partir daí o cidadão pode fazer esse pedido mesmo e principalmente sem que seja necessário ele justificar o que ele vai fazer com aquela informação. Então, essa é a nossa lei de acesso à informação, é essa lei que possibilita um controle social, que possibilita uma participação social mais qualificada e que é um dos principais pilares da nossa democracia.
2: A partir de agora, então, todos os pedidos de informações pela LAI, a Lei de Acesso à Informação, serão concentrados na plataforma InformaBR, é isso? As pessoas deixarão de procurar diretamente os órgãos responsáveis por aquela informação?
6: É exatamente. A partir de agora, todo e qualquer pedido de acesso à informação, ele deve ser feito pela plataforma InformaBR, que é uma plataforma que disponibiliza ao cidadão uma ferramenta onde ele pode fazer uma busca das informações que ele tem interesse para ver se elas já estão publicadas, e se não estiverem publicadas, ele pode aí sim fazer um pedido de acesso à informação dentro dos prazos regulamentares da LAI.
1: Agora, para isso, para fazer esse pedido ou consulta, a pessoa deve então usar a conta dela gov.br, né? O senhor pode explicar para a gente como é que funciona esse acesso?
6: Exatamente. Para acessar a plataforma e fazer um pedido, na verdade, para acessar a plataforma ela é pública, mas para fazer um pedido de acesso à informação, o cidadão precisa se identificar e ele se identifica por meio do seu login no gov.br. A plataforma ela exige a conta no gov.br, que pode ser no nível bronze, que é o nível de entrada do GovBR, mas a gente recomenda fortemente que se utilize o nível prata ou ouro, porque muitas vezes o cidadão ele pede informações pessoais referentes a ele próprio, e aí somente com esse nível de acesso ele vai poder ter acesso a essas informações sem precisar ir até o órgão e comprovar que ele que está pedindo aquela informação é o proprietário daquela informação.
2: Agora, secretário, o governo possui outra plataforma, que é o Fala BR, focada exatamente no serviço de ouvidoria. O senhor pode explicar a diferença entre as duas?
6: Perfeito, exatamente. A difração também tem o sistema Fala BR. Até então, todos os pedidos de acesso à informação, como as manifestações de ouvidorias, eram feitas por meio desse sistema, mas a partir do dia 29 de junho passado, todos os pedidos de acesso à informação migram para essa nossa nova plataforma, o Informa BR. Continua sendo feito no Fala BR aquelas manifestações de ouvidoria, e aqui eu estou me referindo àqueles elogios, reclamações, denúncias, elas continuam sendo feitas na plataforma Fala BR. Agora, os pedidos de acesso à informação, eles passam a ser feitos pelo Informa BR, porque são públicos normalmente diferentes que fazem uso dessas duas plataformas. E é interessante também a gente ressaltar, Luciano, porque assim, se a lógica do serviço, desses dois serviços, e aqui é bem interessante a gente trazer isso para que o ouvinte possa entender. Nós estamos trabalhando com a ideia desses dois serviços trabalharem de forma muito integrada, muito harmônica, com plataformas, inclusive visualmente, muito parecidas. Agora, dentro da ideia e do contexto de que, pelo Fala BR, o cidadão fala, ele reclama, ele pede manifestação, ele denuncia. E pelo Informa BR, ele pede informação que o governo vai informar. Então, daí vem o nome Fala BR e o nome Informa BR.
1: Já são autoexplicativos, né? Secretário, a gente sabe que qualquer cidadão pode usar o Informa BR, mas é mais comum que a lei de acesso à informação seja utilizada por pesquisadores, por jornalistas, né? Se a pessoa quiser fazer um pedido no Informa BR, ela tem como checar se aquela dúvida, aquele pedido que ela está fazendo, já foi feito antes? Isso fica disponível publicamente? Quer dizer, se já foi alvo de uma consulta, existe uma base de dados pública? Como é que funciona isso?
6: Então, Mariana, exatamente essa é uma das grandes inovações que a gente traz com essa nova plataforma Informa BR. Porque nessa plataforma, o cidadão vai poder colocar numa ferramenta de busca se aquela informação que ele está precisando, se ela já está disponível proativamente. O que significa isso? A Administração Pública Federal, ela tem algumas obrigações legais de, independente de um pedido de acesso à informação, de publicar algumas informações sobre a sua gestão. Além disso, hoje nós já respondemos, desde a entrada em vigência da LAI há 14 anos atrás, nós já respondemos mais de 1.600.000 pedidos de acesso à informação. E toda essa base também, ela está disponível já na internet para que seja consultada. Então hoje, no Informa BR, uma das grandes inovações é que a gente traz uma tecnologia de inteligência artificial para que o cidadão, antes de fazer o seu pedido de acesso à informação, ele consulte se aquela informação já está publicada. E ao colocar isso na busca, a plataforma vai retornar para ele dizendo: olha, essa sua informação que você está pedindo, ela já está publicada aqui nesse endereço, e aí facilmente ele vai ter acesso àquela informação.
2: E no caso de informações sigilosas, mesmo assim é possível fazer o pedido de informação pelo Informa BR? Quais são os critérios para o pedido ser atendido, secretário?
6: Sim, na verdade, toda e qualquer informação pública pode ser objeto de solicitação. A questão das informações sigilosas e classificadas, ela tem que ser avaliada no momento da resposta do pedido. Então, assim, não cabe ao cidadão saber se a informação é sigilosa ou não. Ele pede a informação. Cabe ao órgão respondente verificar se aquela informação é uma informação que precisa ser protegida ou que tem algum sigilo. Lembrando que a própria LAI já traz algumas hipóteses de sigilo, principalmente em relação àquelas informações pessoais que dizem respeito à honra, à intimidade de alguma pessoa, mas também a gente tem várias leis que impõem sigilo a algumas informações, como a lei do sigilo bancário, a do sigilo fiscal. No momento da resposta, cabe ao órgão verificar se a informação que está sendo solicitada, ela tem algum tipo de restrição. Lembrando que isso é um dever do órgão também. Então, assim, agora, também é um dever de quem está respondendo, ao negar uma informação com base em um sigilo, que ele expressamente explicite qual é o motivo, e esse motivo necessariamente tem que estar ou na LAI ou em uma norma, uma lei específica. Então, da mesma forma que é um dever do Estado entregar a informação, é um dever do Estado proteger aquelas informações que precisam ser protegidas. Agora, precisa estar sempre muito bem fundamentado e explicitado para o cidadão que está requerendo aquela informação o motivo pelo qual ela não está, ela não é pública, não pode ser fornecida.
1: E tem situações também que pode ser fornecida parcialmente, né? Atendido parcialmente o pedido, ou seja, parte das informações são sigilosas, mas as outras não, e aí o pedido pode ser atendido parcialmente.
6: Perfeito. É, excelente, excelente pergunta. É, na verdade, o fato de ter parte de uma informação que esteja protegida por uma regra de sigilo não significa que o todo não deva ser concedido. Então, precisa ser feita uma análise se é possível fazer o tajamento de alguma parte da informação do documento que está sendo solicitado. E aí sim, se tem partes que podem ser tajadas e partes que são públicas, é dever do Estado entregar essa informação com a preservação daquela parte que é sigilosa, com o devido tajamento.
2: Muito bem, nós conversamos com Marcelo Vidal, secretário nacional de Transparência e Acesso à Informação em Exercício. Muito obrigado, secretário, por sua entrevista aqui à Voz do Brasil.
6: Muito obrigado e é um prazer estar aqui com vocês.
1: Conab, Companhia Nacional de Abastecimento, alerta para tentativas de golpe registradas em diferentes regiões do país.
2: Pessoas estão se passando por representantes da Conab e prometem doações de cestas de alimentos, pescado e kits de irrigação mediante cobrança antecipada de valores, como supostos custos de transporte.
1: O presidente da Conab, Silvio Porto, informa que a companhia não cobra qualquer valor para a entrega de alimentos ou insumos e não solicita depósitos, transferências ou pagamentos para participação em seus programas.
7: Não há cobrança, isso chega de forma de doação. Então é muito importante que essas organizações fiquem atentas. Caso recebam esse tipo de demanda, tentem identificar quem está fazendo, em nome de quem, ou o número de telefone, enfim, de contato, de WhatsApp, e façam a denúncia por meio da nossa ouvidoria, busquem os nossos canais aqui pelo nosso site, pode ser também pelas nossas superintendências regionais, e também denunciem nas polícias. Levem isso, registrem boletins de ocorrência.
2: Caso receba esse tipo de abordagem, entre em contato com a Conab pelo telefone 61-3403-4575 ou pelo e-mail ouvidoria@conab.gov.br.
1: Entrevistadores da Pesquisa Nacional de Saúde já começaram a visitar domicílios em todo o país.
2: O levantamento reúne informações sobre as condições de saúde da população e nesta edição contará também com coleta de sangue e urina em parte dos participantes.
8: Qual é o peso médio da população brasileira? Quantos têm anemia ou algum problema de saúde? E como está a saúde mental ou a prática de esportes no Brasil? Essas são algumas das perguntas que constam na Pesquisa Nacional de Saúde, que começou agora em julho e vai até 30 de novembro deste ano. Agentes do IBGE e do Ministério da Saúde vão visitar 140 mil famílias brasileiras para coletar informações sobre as características dos domicílios, perfil dos moradores e condições de saúde, como explica Mônica Marli, coordenadora adjunta da pesquisa.
9: Então a gente vai falar sobre alimentação, a gente vai falar sobre uso de álcool, a gente vai falar sobre fumo, a gente vai falar sobre sono, sobre bem-estar. Também vamos falar sobre saúde da mulher, saúde da pessoa com mais de 60 anos também, saúde de crianças e adolescentes. Então é um perfil bem amplo da saúde e da saúde como um todo, né? Não só de doenças, a gente fala do bem-estar também.
8: O questionário individual será aplicado a um morador com 15 anos ou mais. Também serão verificados pressão arterial, peso e altura dos participantes. A pesquisa vai contar ainda com coleta de sangue e urina de cerca de 20 mil participantes com 35 anos ou mais, residentes em capitais e regiões metropolitanas. Os exames de sangue vão avaliar hemograma, perfil lipídico, hemoglobina glicada, creatinina, ácido úrico, sódio e potássio, além de sorologia para chikungunya e dosagem de chumbo e mercúrio. De acordo com Letícia Cardoso, diretora do Departamento de Análise Epidemiológica e Vigilância de Doenças Não Transmissíveis do Ministério da Saúde, os resultados vão servir para produzir indicadores relacionados

0: a doenças crônicas e outros agravos à saúde, além de direcionar políticas públicas.
1: Muitas pessoas não conseguem o acesso ou não fazem os seus exames de rotina, tanto na frequência quanto na oportunidade que deveria fazer, e desconhecem situações de saúde, como, por exemplo, diabetes. Então, é muito importante que a gente tenha esse diagnóstico mais preciso. Essa informação ela é útil para compor o retrato do Brasil.
0: Os entrevistadores do IBGE estarão identificados com crachá do Instituto, uniforme institucional e dispositivo eletrônico de coleta. A identidade dos servidores pode ser confirmada pelo portal respondendo.ibge.gov.br ou pelo telefone 0800-721-8181. Reportagem Graziele Bezerra.
2: E essas foram as notícias do Governo Federal.
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3: Fique agora com as notícias do Poder Judiciário e do Congresso Nacional. Boa noite, bom fim de semana.
2: A gente volta segunda. Boa noite.
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6: Em resposta ao STF, tribunais estaduais negam irregularidades nos pagamentos feitos a magistrados entre abril e julho deste ano. TST promove seminário de precedentes na Justiça do Trabalho. Para o STJ, é possível partilha amigável com divisão desigual dos quinhões hereditários. Boa noite, eu sou Walter Lima. Em resposta ao STF, tribunais estaduais negam irregularidades nos pagamentos feitos a magistrados. As informações são sobre os meses de abril e julho deste ano. Marcelo Della Libera.
7: Os 7 tribunais brasileiros negaram irregularidades nos pagamentos a magistrados após cobrança do Supremo Tribunal Federal. As cortes do Paraná, Rio Grande do Norte, Rio de Janeiro, Maranhão, Distrito Federal, Rondônia e Goiás responderam ao ministro Alexandre de Moraes, que exigiu esclarecimento sobre o cumprimento do teto constitucional entre abril e julho deste ano.
6: Herdeiros podem dividir bens de herança entre partes diferentes, desde que sejam maiores de idade, capazes e haja cessão de direitos hereditários. Esse é o entendimento do STJ. Fátima Uchoa.
8: Um homem falecido deixou 2 irmãos como herdeiros, sendo um bilateral e o outro unilateral. Após o inventário, ambos fizeram acordo no qual o irmão unilateral receberia a maior parte dos bens. A Justiça de São Paulo recusou a homologação da partilha por entender que haveria renúncia parcial da herança, o que é vedado por lei. Mas a terceira turma do STJ considerou que o juiz deve verificar apenas se a vontade dos herdeiros foi manifestada de forma livre e regular, sem exigir que cada um receba a mesma parcela. Segundo a ministra relatora Nancy Andrighi, a partilha amigável prevista no Código Civil prestigia a autonomia dos herdeiros, exigindo apenas que eles sejam capazes, estejam de acordo com a divisão e sigam as formalidades legais.
6: Atenção, magistrados, servidores da Justiça do Trabalho e público em geral. TST promove seminário de precedentes na Justiça do Trabalho. O encontro é para debater os entendimentos consolidados que devem ser aplicados nos julgamentos de processos em todo o país. Mila Amaral.
9: O seminário está marcado para os dias 2 e 3 de setembro na sede do TST em Brasília. O evento faz parte da Semana Nacional dos Precedentes Trabalhistas 2026. O encontro vai debater a formação e aplicação dos precedentes judiciais, que são as jurisprudências definidas pelo Tribunal Superior do Trabalho, que devem ser aplicadas em todos os julgamentos semelhantes na Justiça do Trabalho. Os painéis serão presenciais, mas depois vão ficar disponíveis no YouTube. Já os cursos são exclusivos para os magistrados e servidores com direito a certificado. Então, se você tem interesse em participar, logo mais as informações sobre as inscrições e a programação completa serão divulgadas nos canais oficiais do TST.
6: Resolução do TSE reúne regras sobre ilícitos eleitorais e condutas proibidas nas eleições 2026. O objetivo é que a disputa eleitoral se dê em condições de igualdade. Fábio Ruas.
10: As diversas irregularidades são divididas em 6 grupos principais: abuso de poder, fraude, corrupção eleitoral, arrecadação de gastos ilícitos de campanha, captação ilícita de voto e condutas vedadas a agentes públicos. Para saber quais tipos de conduta caracterizam essas irregularidades, é só entrar no site tse.jus.br, acessar diretamente as resoluções ou a série de reportagens por dentro das eleições.
6: Justiça confirma a suspensão de novas licenças para Complexo Azulão, no Amazonas, até a realização de consulta prévia e estudos sobre povos indígenas. A ação foi proposta pelo MPF. Vanessa Pereira.
11: O Tribunal Regional Federal da Primeira Região, o TRF1, manteve por unanimidade a decisão que suspende as atividades e a emissão de novas licenças ambientais para o Complexo Azulão, empreendimento de exploração de gás natural da empresa Eneva S.A., localizado nos municípios de Silves e Itapiranga. A área é sobreposta ao território reivindicado como terra indígena Gavião Real. O TRF1 reafirmou que a ausência de homologação definitiva da terra indígena não afasta a proteção constitucional do território.
6: 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Uma boa noite, bom fim de semana e até segunda-feira.
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13: Eu sou Paula Groba.
14: E eu sou Ricardo Nakaoka.
13: E estes são os destaques de hoje do Jornal do Senado, que começa agora.
14: Sugestão de cidadão para simplificar tributação de profissionais liberais vira projeto de lei.
13: Projeto cria alerta nacional para ampliar buscas por pessoas desaparecidas.
14: Porte de arma para mulheres sob amparo da Lei Maria da Penha pode ser autorizado.
13: Boa noite.
14: Boa noite.
13: Uma ideia que nasceu da participação popular pode mudar a forma como profissionais liberais pagam impostos no Brasil.
14: A Comissão de Direitos Humanos aprovou uma sugestão apresentada no portal E-Cidadania para simplificar o regime tributário da categoria. O texto agora será transformado em projeto de lei. Repórter Patrícia Oliveira.
15: Um cidadão de Goiás sugeriu ao Senado a criação de um regime tributário simplificado para arquitetos e engenheiros que atuam como pessoa jurídica e não possuem funcionários. A sugestão recebeu mais de 20 mil apoios online e foi aprovada na Comissão de Direitos Humanos. O relator, senador Laércio Oliveira, do Progressistas de Sergipe, ampliou essa medida para todas as categorias de profissional liberal que trabalha por conta própria, chamado de microempreendedor profissional, ou MEP. Poderá optar pelo regime do MEP o profissional que tiver receita bruta anual de até R$ 120 mil, reais, com recolhimento mensal de 6% da receita bruta. A intenção é reduzir a burocracia, incentivar a formalização e diminuir a carga de impostos para quem atua sozinho na profissão. Como destacou na leitura do relatório o senador Jaime Bagatoli, do PL de Rondônia.
16: Os jovens profissionais que hoje operam na informalidade ou como pessoa física com carga tributária sufocante, teria uma porta de entrada viável para o mercado formal.
15: A sugestão aprovada será transformada em projeto de lei complementar.
13: E avançou no Senado um projeto que pode agilizar a regularização de áreas ocupadas irregularmente e melhorar as condições de moradia de milhões de brasileiros.
14: A proposta foi aprovada pela Comissão de Assuntos Econômicos e agora segue para a Comissão de Constituição. Restituição e Justiça. O repórter Márcio Maturana tem os detalhes.
17: Mais de 5 milhões de domicílios no Brasil em 2022 estavam em assentamentos irregulares, como favelas, invasões, comunidades, loteamentos ilegais e palafitas, segundo o IBGE. Para enfrentar essa situação, a Comissão de Assuntos Econômicos aprovou um projeto que atualiza as regras de regularização fundiária para incluir novas diretrizes de reassentamento, planejamento urbano e de concessões urbanísticas. A proposta amplia a segurança de moradores em áreas de risco, facilita a regularização fundiária, permite maior participação da iniciativa privada, dá mais autonomia aos municípios, agiliza obras de saneamento e esclarece regras para evitar entraves na legalização dos espaços. O relator foi o senador Fernando Dueire, do PSD de Pernambuco.
18: Esses locais são marcados por ocupações desordenadas, falta de serviços públicos e infraestrutura inadequada, evidenciando a necessidade urgente de políticas públicas eficazes para regularização fundiária e melhoria da qualidade da moradia e, por conseguinte, da qualidade de vida das pessoas.
17: O texto de autoria do senador Chico Rodrigues, do PSB de Roraima, segue para a votação na Comissão de Constituição e Justiça.
13: E a Comissão de Agricultura e Reforma Agrária analisa um projeto que reduz o tamanho mínimo para o desmembramento de imóveis rurais. A proposta fixa esse limite em 5 mil metros quadrados, o equivalente a meio hectare. Hoje, a área mínima varia entre 2 e 5 hectares, conforme a região, e imóveis menores não podem ser registrados em cartório nem cadastrados no INCRA.
14: O relator da proposta é o senador Wellington Fagundes, do PL de Mato Grosso. Segundo ele, a mudança pode ampliar as oportunidades para as famílias que vivem no campo, estimular a geração de empregos, facilitar a comercialização da produção rural e contribuir para reduzir os conflitos fundiários.
19: Como relator, já tenho decisão de fazer um relatório favorável, porque tenho certeza que esse parcelamento de terras com 5 mil metros quadrados vai permitir geração de emprego, vai permitir paz no campo.
13: A Comissão de Segurança Pública pode votar o projeto de lei que autoriza o porte de arma de fogo para mulheres sob medida protetiva da Lei Maria da Penha.
14: A proposta, que já passou pela Comissão de Direitos Humanos, chega ao colegiado com a sugestão de que o porte seja transformado em posse, caso a medida protetiva seja revogada. Repórter Bruno Lourenço.
20: O projeto de lei altera o Estatuto do Desarmamento para garantir o direito ao porte de arma de fogo a mulheres sob amparo de medidas protetivas da Lei Maria da Penha. O texto também reduz a idade mínima para 18 anos, tanto para aquisição quanto para o porte de arma pelas vítimas. O senador Plínio Valério, do PSDB do Amazonas, explicou que a situação vivida por mulheres ameaçadas justifica a concessão do porte.
21: A medida se justifica pelo princípio da legítima defesa e pelo direito à vida, ambos garantidos pela Constituição Federal. Em situações extremas em que a ameaça à integridade física é clara e presente, a possibilidade de portar uma arma pode funcionar como meio de defesa eficaz em um momento de emergência.
20: A Comissão de Segurança Pública pode acrescentar dispositivo para determinar que, caso a mulher perca o direito de portar a arma na rua, em virtude do fim de medida protetiva, ela mantenha pelo menos a posse, a fim de preservar o investimento na aquisição da arma e munição e protegê-la em casa ou no ambiente de trabalho.
13: E a Comissão de Direitos Humanos aprovou a criação de um alerta nacional para ajudar a localizar pessoas desaparecidas. Só no ano passado, o Brasil registrou mais de 85 mil desaparecimentos, uma média de 233 casos por dia.
14: Pelo projeto, operadoras de telefonia vão enviar alertas gratuitos aos celulares de pessoas que estiverem na região do desaparecimento, mobilizando a população nas primeiras horas das buscas. A proposta também prevê parcerias com aplicativos de mensagens e redes sociais e segue para a Comissão de Segurança Pública.
13: A senadora Zenaide Maia, do PSD do Rio Grande do Norte, fez um apelo para que a população doe sangue e alertou para a queda nos estoques dos hemocentros. Ela lembrou que uma única doação pode salvar e beneficiar até 4 pessoas. A parlamentar destacou que, mesmo após o fim da campanha Junho Vermelho, a necessidade de doações continua para garantir o atendimento a cirurgias, emergências, tratamentos contra o câncer e outros procedimentos hospitalares.
14: Zenaide Maia também ressaltou que, durante as férias escolares, o número de doadores costuma cair, enquanto a demanda por transfusões aumenta. Além disso, criticou a chamada PEC do plasma, que propõe autorizar bancos de sangue privados a comercializar plasma humano, o que hoje é vedado pela Constituição.
0: A doação de sangue não é transação, não é negócio, não é mercado, é um ato de fé e solidariedade da humanidade.
13: E uma nova lei sancionada garante mais segurança a professores da educação básica da rede pública que queiram investir na própria formação. A norma assegura licença remunerada para cursos de especialização, mestrado, doutorado, qualificação profissional e pesquisas na área de educação.
14: A medida foi aprovada pelo Senado em junho e teve como relatora a senadora professora Dorinha Seabra, do União do Tocantins. Segundo ela, a Lei de Diretrizes e Bases da Educação já previa o direito à licença remunerada, mas não definia quais atividades poderiam ser consideradas aperfeiçoamento profissional. Com a nova lei, essas hipóteses passam a estar expressamente previstas, o que traz mais segurança jurídica e reforça a valorização dos professores.
1: Trata-se de reconhecer que o professor não é apenas receptor de conhecimento produzido pela academia, mas ele também é agente capaz de produzir saberes a partir da sua experiência profissional.
14: Com edição de Paula Groba e trabalhos técnicos de João Lira, o Jornal do Senado fica por aqui. Acompanhe agora as notícias da Câmara dos Deputados. Boa noite.
13: Boa noite e um bom fim de semana.
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23: Deputados estudam considerar peso do veículo no cálculo do IPVA.
24: Projeto autoriza governos a comprar produto ou processo inovador.
23: Comissões avaliam ação nacional de enfrentamento ao capacitismo.
24: Boa noite. Avança projeto na Câmara sobre a Política Nacional de Enfrentamento ao Capacitismo. A repórter Júlia Lopes nos conta quais são as medidas.
25: A Comissão de Defesa dos Direitos das Pessoas com Deficiência aprovou o projeto que institui a Política Nacional de Enfrentamento ao Capacitismo. A proposta, apresentada pelo deputado Duarte Júnior do Maranhão, tem como objetivo erradicar a discriminação contra pessoas com deficiência e promover a inclusão social efetiva. Pelo texto, o conceito de capacitismo é associado à definição prevista na Convenção Internacional sobre os Direitos das Pessoas com Deficiência, que reconhece como discriminação por motivo de deficiência, direta ou indireta, toda ação que resulte na violação de direitos humanos, na exclusão social e na restrição do direito à cidadania. O Brasil tem hoje mais de 14,4 milhões de pessoas com deficiência, o equivalente a 7,3% da população com 2 anos ou mais. Segundo a quarta edição da pesquisa Udiversity, 72% das pessoas com deficiência que procuram emprego afirmam já ter sido alvo de capacitismo no processo de contratação. Isso significa que 7 em cada 10 profissionais com deficiência relatam ter enfrentado discriminação na busca por trabalho. O deputado Duarte Júnior destacou a importância de conscientizar a população sobre o tema e ressaltou que a legislação brasileira já prevê a discriminação como crime.
26: É fundamental uma política de enfrentamento ao crime de capacitismo. E esse enfrentamento passa por uma sanção, uma punição que preenche o caráter punitivo, coercitivo e pedagógico para desestimular essa prática. O crime de capacitismo já é previsto pela Lei Brasileira de Inclusão. Nós estamos apresentando aqui na Câmara Federal duas propostas que transformam o crime de capacitismo num crime hediondo e também num crime inafiançável e prescritivo.
25: A proposta também estabelece que o governo federal deverá implementar a política, além de adotar outras diretrizes, como a realização de campanhas educativas e de conscientização sobre o capacitismo, o incentivo à inserção de pessoas com deficiência no mercado de trabalho e em todos os setores da sociedade, além do fortalecimento da educação e da cultura inclusiva. Na opinião da deputada Érica Cocai, do PT do Distrito Federal, que participou da discussão, a acessibilidade e a inclusão precisam estar presentes em todos os espaços.
2: Então, portanto, se nós vamos assegurar uma cidade onde todos os nossos direitos possam ser contemplados e tenham espaços fartos para que eles possam serem efetivados, não é permitido que nós tenhamos a exclusão de determinados espaços da acessibilidade. A acessibilidade tem que ser em todos os cantos onde nós exercemos essa mágica condição humana.
25: A proposta, que busca reduzir a discriminação e ampliar a conscientização da população sobre os direitos das pessoas com deficiência, segue agora para análise na Comissão de Finanças e Tributação. Da Rádio Câmara de Brasília, Júlia Lopes.
3: Habitação.
4: A Câmara promoveu audiência para discutir os critérios de seleção para o Minha Casa Minha Vida Rural. Hildo Rocha, do MDB do Maranhão, resume que foram priorizados municípios com menor índice de desenvolvimento humano, maior população rural e maior déficit habitacional.
24: Hildo Rocha também cita ampliação dos investimentos em habitação rural e informa que cerca de 80 mil moradias já foram contratadas. O parlamentar acrescenta que 3 mil casas do Residencial Mato Grosso, no Maranhão, devem ser entregues nos próximos dias.
3: Meio Ambiente.
4: Carlos Gomes, do Republicanos do Rio Grande do Sul, comemora a aprovação do projeto que amplia os incentivos fiscais destinados à reciclagem para fortalecer a economia circular. A proposta aumenta o limite de dedução do imposto de renda para estimular novos investimentos.
24: O parlamentar afirma ainda que a lei de incentivo à reciclagem já viabilizou centenas de projetos em todo o país e que o aperfeiçoamento da legislação vai ampliar a captação de recursos. Carlos Gomes pede o apoio dos deputados para a aprovação da matéria.
3: Transportes.
4: Comissão da Câmara dos Deputados aprovou uma proposta que muda cálculo do IPVA para considerar peso do veículo. A repórter Paula Bittar explica qual a diferença para o sistema atual.
7: A Comissão de Constituição e Justiça da Câmara aprovou uma proposta que altera a base de cálculo do Imposto sobre a Propriedade de Veículos Automotores, o IPVA, para considerar apenas o peso do veículo e não mais o valor de mercado. O texto também estabelece um teto para a cobrança do imposto. O valor total não poderá exceder 1% do valor de venda do automóvel. Além disso, a proposta autoriza os estados a criarem descontos para veículos menos poluentes. Atualmente, o IPVA é cobrado pelos estados com base no valor de mercado do veículo calculado pela tabela FIPE, com alíquotas que variam entre 1% e 4%. O relator na CCJ, deputado Rodrigo de Castro, do União de Minas Gerais, apresentou parecer favorável à proposta, mas com uma mudança que retirou do texto o item que estabelecia um limite na despesa total anual do Congresso Nacional, das Assembleias Legislativas e da Câmara Legislativa do Distrito Federal, assim como dos Tribunais de Contas. Segundo Castro, esse item estabelecia parâmetros financeiros incompatíveis com a manutenção da autonomia administrativa e financeira dos entes federados. Mas o texto mantém um limite para gastos com propaganda institucional de todos os poderes e do Ministério Público de 0,1% da receita corrente líquida. Fica proibida a publicidade de caráter promocional ou pessoal. Com relação à mudança na arrecadação dos entes a partir de novas regras para o IPVA, o relator disse que a comissão, que ainda vai analisar a proposta, deverá se debruçar sobre o tema para avaliar os efeitos fiscais, federativos e orçamentários, inclusive quanto à eventual redução de receitas, a repercussão sobre a autonomia financeira dos estados e a necessidade de regras de transição capazes de preservar a continuidade dos serviços públicos. Logo no início da reunião da CCJ, o presidente da comissão, o deputado Leur Lomanto Júnior, do União da Bahia, disse que o debate é sobre a modernização do sistema tributário brasileiro.
8: É legítimo reconhecer que para milhões de brasileiros o veículo deixou de ser um bem de luxo há muito tempo. Para inúmeras famílias, representa instrumento de trabalho, fonte de renda, meio de transporte indispensável e condição para o exercício de atividades econômicas. Em um cenário de elevada carga tributária, é natural que o Parlamento seja chamado a discutir se determinados modelos de tributação continuam atendendo aos princípios da razoabilidade, da justiça fiscal e da capacidade contributiva.
7: Já o deputado Helder Salomão, do PT do Espírito Santo, disse que a comissão especial deverá encontrar uma solução para a redução na arrecadação. E ele também acredita que a mudança poderá gerar uma distorção.
6: O cara que tem um caminhão velho, pesado, vai pagar um imposto maior do que o cara que tem uma Ferrari construída com fibra de carbono, levíssima. Então não podemos promover aqui uma distorção e privilegiar os ricaços, aqueles que vão poder comprar uma Ferrari, uma BMW.
7: O autor da proposta, deputado Kim Kataguiri, do Missão de São Paulo, por outro lado, afirmou que não falta de onde cortar para garantir a redução na carga tributária.
9: Nós temos para apresentar na comissão especial mais de 200 bilhões de reais em diferentes compensações que podem ser colocadas. Privilégio para cortar, seja tributário, seja de supersalário, seja de desonerações setoriais, não falta no nosso país.
7: A proposta que altera a base de cálculo do IPVA para considerar apenas o peso do veículo e não mais o valor de mercado ainda precisa ser analisada por uma comissão especial que deverá ser criada para esse fim e depois segue para a apreciação do plenário, onde precisará ser votada em dois turnos. Da Rádio Câmara, de Brasília, Paula Bittar.
3: Previdência.
24: Dr. Flávio, do PL do Rio de Janeiro, solicita aprovação de projeto de sua autoria que propõe o pagamento automático do salário maternidade pelo INSS logo após a apresentação do atestado médico ou certidão de nascimento.
10: Dr. Flávio afirma que o projeto reduz a burocracia e as longas filas enfrentadas pelas mulheres, evitando que muitas mães fiquem sem renda por 2 a 4 meses, justamente no momento de vulnerabilidade e aumento de despesas com o recém-nascido, como acontece hoje.
3: Desenvolvimento Regional.
24: Daniel Trzesiak, do PSDB, pede a liberação de 27 bilhões de reais da multinacional chilena CMPC em Barra do Ribeira, no Rio Grande do Sul. Segundo ele, a falta de conhecimento da realidade local e a burocracia travam a instalação da fábrica, que deve gerar mais de 12 mil empregos.
10: Uma ação civil pública do Ministério Público Federal questiona a falta de consulta a indígenas da região. Daniel Trzesiak defende, entretanto, o cumprimento da lei e o apoio ao maior aporte privado da história gaúcha para assegurar os trabalhadores e impulsionar o sul do estado.
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3: Votação.
24: A Câmara aprovou duas medidas provisórias, uma delas para subsidiar o custo do litro do diesel e a outra para ajudar na recuperação após as enchentes em Minas Gerais. O repórter Antônio Vital acompanhou a votação.
15: A Câmara dos Deputados aprovou duas medidas provisórias que autorizam o uso de dinheiro público para finalidades emergenciais não previstas no orçamento deste ano. Uma delas permite que a Agência Nacional do Petróleo, Gás Natural e Biocombustíveis, a ANP, use 10 bilhões de reais do orçamento para custear parte do preço do diesel, depois do aumento no mercado internacional provocado pela guerra entre os Estados Unidos e o Irã. Ao editar a medida provisória, o governo argumentou que o conflito tem o potencial de gerar um efeito cascata inflacionário, desabastecimento e comprometimento da atividade econômica. A medida provisória foi editada em março, 20 dias depois do início do conflito no Oriente Médio, com efeito imediato. Na prática, esse dinheiro está sendo usado para subsidiar 32 centavos por litro de diesel para os produtores e importadores do combustível, o que tem reflexo no custo final para o consumidor. O prazo para o subsídio termina no fim do ano, ou quando atingir um montante de 10 bilhões de reais. O deputado Tadeu Venere, do PT do Paraná, defendeu a necessidade de custear parte do preço do diesel.
0: Parte desses recursos vem justamente de um imposto, entre aspas, uma taxação sobre exportação, para evitar que nós tivéssemos uma disparada do preço do diesel. Lembrar que o diesel hoje movimenta praticamente 100% do transporte público. Lembrar que o diesel é responsável por mais de 80% de todo o transporte de carga no Brasil, seja ele rodoviário, seja ele ferroviário, seja ele por navios. Então é preciso que a gente olhe para esta medida que está sendo tomada como uma medida para proteger a população brasileira.
15: A segunda medida provisória aprovada autoriza o uso de R$1,3 bilhão para compensar danos causados pelas enchentes que afetaram em fevereiro a população de cidades como Ubá e Juiz de Fora, na Zona da Mata de Minas Gerais. Desse total, 500 milhões foram destinados à construção de 1.500 casas do programa Minha Casa Minha Vida. O restante será usado

0: claros que assegurem mercado para os produtos desenvolvidos com esse apoio. Para a deputada Alice Portugal, do PSDB da Bahia, relatora na Comissão de Administração e Serviço Público, a mudança busca justamente superar essa limitação.
1: Esse dispositivo não tem sido amplamente aplicado, pois carece de mecanismos que garantam a continuidade dos investimentos e, consequentemente, o interesse do setor privado no desenvolvimento tecnológico como parceiro dos interesses públicos, traduzidos pelo avanço tecnológico do país a médio e longo prazo. É exatamente desse ponto que reside o objetivo dos projetos.
0: Os autores do projeto, a deputada Jandira Fegali, do PSDB do Rio de Janeiro, e outros parlamentares, defendem que, ao garantir a possibilidade de aquisição dos produtos desenvolvidos com recursos públicos, o texto amplia a segurança jurídica para empresas e instituições de pesquisa e fortalece a autonomia tecnológica do país. Atualmente, a Lei da Inovação estabelece mecanismos de fomento à pesquisa, mas não prevê de forma explícita a garantia de aquisição, pelo Estado, das soluções desenvolvidas. O projeto pretende fechar esse ciclo, fortalecendo a política de inovação e estimulando a consolidação de uma base produtiva nacional mais competitiva. Agora, o projeto que permite a compra pública de produto inovador financiado com recursos públicos segue para análise da Comissão de Finanças e Tributação. Da Rádio Câmara de Brasília, Sofia Peçanha.
2: Justiça. Marcelo Moraes, do PL do Rio Grande do Sul, critica a operação realizada pela Polícia Federal na residência de Jair Bolsonaro por determinação do ministro Alexandre de Moraes. Para o deputado, a medida foi uma perseguição política e, segundo ele, não encontrou irregularidades.
3: Marcelo Moraes também questiona a atuação da Polícia Federal em outros casos envolvendo autoridades e familiares do ex-presidente. O parlamentar conclui manifestando solidariedade a Jair Bolsonaro e afirmando que o ex-presidente é alvo de perseguição política.
2: Termina agora o Jornal Câmara dos Deputados, produzido pela Rádio Câmara, com trabalhos técnicos de Everson Urani e apresentação de José Carlos Andrade e Márcio Aquilissardi. Uma boa noite para você.
3: Uma ótima noite. A Voz do Brasil volta na segunda-feira. Bom fim de semana.
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5: 2 horas e 1 minuto.

0: 22 horas e 13 minutos.
1: Não tem jeito, meu compadre. Vambora. Ela vacilou comigo, nós estamos aí, né? Tudo certo.
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1: Eu tentei.

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1: Banhos com alecrim, manjericão, pétalas de rosa branca ou cor-de-rosa são excelentes para limpar energias negativas que trazemos do trabalho. Elas são responsáveis pelas sensações de bem-estar e alegria.
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0: 22 horas e 58 minutos.
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0: 22 horas e 58 minutos.
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3: 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Antes de te bloquear, eu só vim te dizer que a partir de hoje pode tocar o terror, fazer o que quiser fazer. A boca é sua, curte sua farra. Sinto mais nada.
0: Não, apaga.

0: Meia-noite 58.
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3: Uma hora.
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0: 1h59.
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2: Se está parado algum tempo e vai optar por um esporte, faça uma preparação física para evitar lesão ou cansaço excessivo nos meses iniciais. Afinal, o cansaço e as dores podem desestimular a sua prática. Um aspecto importante no momento inicial é reforçar o hábito do exercício, pois os benefícios só virão depois de se adquirir o hábito.
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5: 3 horas.
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0: 6h58.
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2: Oi, gente, meu abraço, meu carinho. Hoje é sábado, 11 de julho do ano 2026. Deixa eu ver a temperatura aqui, 12 graus.
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2: Às 5 horas mais um minuto.
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0: Vô Divino, que horas são agora?
1: 5:10.
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0: Às 5 horas mais 17 minutos, chama a Dolosão para Magelinha, para Fernanda, né? Não vai trabalhar hoje, não, né, Magelinha? Não trabalhou ontem, que é sexta, não trabalhou no feriado, vai trabalhar hoje, que é sábado, vai, né? Tá, um abraço aí, viu? É. Quem? O Carlinho da Funerária já tá aí em sintonia com a gente, o Minha, né, Minha? Um abraço, Oswaldo Gomes, ele gosta de acordar cedo. Meu amigo João Mendonça também já está em sintonia. O Zé Mário, o Chechel, né, Chechel? Já acordou? Que bom, mais um dia, né? Um abraço aí também, meu amigo Márcio Babieira. É, Márcio, um abraço aí para você, toda a família. Obrigado pelo carinho. Manda um abraço pro Geleião também, viu?
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6: 5:19.
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0: O relógio marcando 5h32. Alô, Sérgio Bage. Dengo, um abraço aí pra você. Obrigado pelo carinho. Hoje nós vamos aqui, né, gente? Vamos fazer um sorteio aqui hoje, né? Aqui de Portões e Companhia. Então, só mandar aí o zap da difusora, que é o 99961080, 99961080, tá certo? E você, no finalzinho aqui, né, a gente vai sortear um copo térmico, né? Um copo térmico lá da Portões e Companhia, tá bom? Eu quero ganhar um copo térmico da Portões e Companhia. Pronto, você tiver sorte aqui no sorteio, tá bom? Um abraço, 5h33. Deixa eu mandar uma oração lá. O Sérgio Reis, fala Sérgio Reis, é o Sérgio Saltarelli, né? A Angélica, sua esposa Angélica, né? Taiada aí também, né, Sérgio? Hoje quem tem, falou que vai tomar café aí, o Angelinha e o Zé Pinholato.
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0: Ai, canta aí.

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0: Beleza, vamos falar aqui então também, né? Enquanto falando em Portões e Companhia, claro, você quer ganhar um copo aí? Hein? Um copo térmico? Hein? Ah, então presta atenção. Aí, meu amigo, manda aí o zap da difusora que eu quero ganhar um copo aí, né? Aí da Portões e Companhia. Tá ok? Beleza? Manda aí pro zap da difusora. E, tá, vamos falar aqui, claro. 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Alô, abraço pro Baiano Vieira, que tá aí curtindo a gente, né, Baiano? Manda um abração aí também pro Feijão, pra Carmen, pro Rafael, pra Rafaela. Bom dia.
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1: 5h52.
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0: 5:55.
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0: Ave Maria, cheia de graça, o Senhor é convosco. Bendita sois vós entre as mulheres. Bendito é o fruto do vosso ventre, Jesus. Santa Maria, Mãe de Deus, rogai por nós, pecadores, agora e na hora de nossa morte.
1: Amém.
0: E que desça sobre você, sobre o nosso Brasil, sobre nossas famílias, a bênção do Deus Todo-Poderoso, Pai, o Filho e o Espírito Santo.
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2: 6:03.

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E aí, como é que tá as coisas aí, Rodrigo? Beleza, tudo bem? Vamos que vamos então, garoto. Vamos que vamos.

Aí 6 e 9, você, que você quer ganhar um copo térmico aqui, um copão, beleza, lá da De Portões e Companhia. Então pode mandar o seu zap aí para a Difusora, que é, vai mandando aí, ó, que é o 99996-1080, tá certo? Manda aí. E daqui a pouquinho a gente vai fazer o sorteio desse copo, esse copo lindo, né, personalizado lá De Portões e Companhia, tá certo? Então você vai ligar aí e você vai concorrer a esse copo. Vou repetir, manda para o zap da Difusora, eu quero ganhar o copo aí, tá certo? Tá De Portões e Companhia, e pronto, tá resolvida aí a questão, meu amigo, tá liberado aí para você, tá bom? 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
0: Aí, beleza.
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0: Beleza, já vou dar alusão pra Ana Menegolo, né? Ana tá aí sempre curtindo a gente, o Guilherme, a Érica, o Maurício, né? Um abraço é pra... O Mauro Menegolo também, né, Maurão? Um abraço. Alô, Maria Amélia, bom dia. 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Pelo carinho, rapaz. 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
2: A Shopee e a Meta firmaram uma parceria para levar o programa de afiliados do Marketplace para o Instagram no Brasil. Isso significa que criadores de conteúdo poderão conectar contas e anunciar produtos da plataforma em vídeos no Reels ou posts no feed da rede social. Antes, era comum que influenciadores divulgassem produtos da Shopee a partir de links na bio ou com o código para encontrá-los no Marketplace. Com a mudança, os itens são integrados ao post, como já acontece com outras marcas no Instagram.
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4: Depois de encolher no ciclo 24-25, a produção de feijão vai diminuir de novo na safra 25-26. A Conab fala em uma queda de 5% da área de cultivo para 2 milhões e 500 mil hectares. Já o rendimento esperado é 4,6% maior, na casa de 1.200 quilos. O resultado será uma produção pouco acima de 3 milhões de toneladas, queda de 0,5%. Isso na soma de todas as colheitas, já que o feijão é considerado uma cultura de ciclo curto e de todas as variedades. O preço do milho no campo registrou uma pequena alta nos últimos dias. Dados do CPEA indicam que a saca foi negociada a R$ 64,00, em média. Muito produtor rural está mais firme na hora de vender, de olho no aumento das cotações lá fora e no clima, que pode não ser tão favorável com o milho que ainda está no campo. E tem a demanda mais firme por parte de alguns compradores sem grão estocado e que precisam de mercadoria para já. A cotação do trigo no campo variou pouco nos últimos dias. A tonelada foi vendida na casa de R$ 1.300 no Paraná e no Rio Grande do Sul. O grão paranaense, no geral, é um pouco mais caro que o gaúcho. Os números são do CPEA. O ritmo de negócios no mercado do trigo é lento, até porque a nova safra ainda não começou e muito comprador diz que tem mercadoria para os próximos dias e não precisa fechar negócio agora.
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5: 6h20, deixa eu mandar um alusão aí para a Turca, né? A Turca que está curtindo a gente. Um abraço lá para a vizinha, que é o Paulo, né? O Paulo, um abraço aí, né, para a Valentina também, toda a família. Obrigado aí pelo carinho, né? Aí a Turca que pediu. Turca, aí a música que você pediu aí, vai lá. Antes, deixa eu mandar um alusão para o Quirela, né? O Quirela, irmão do Ventania. Tem Quirela, tem Purguinha, tem Ventania, tem Tempestade, tem tudo aí, né?

0: Aí 6h31, né, Rogerião? Está até acordado agora, né, Rogerião, de Portões e Companhia. E você pode ganhar um copo aí, térmico, personalizado lá da Portões e Companhia. Para isso, né, doutor Zé Carlos, a pessoa tem que mandar aqui, ó, o zap da difusora. Quer ganhar o copo aí, né, personalizado lá da Portões e Companhia, mandar no zap 9996-1080, 996-1080, tá bom? E pronto, beleza, e daqui a pouco a gente vai fazer o sorteio, não tem como errar, né? Tá certo? O Milan, quando ele voltar lá do rancho, né, Parobé? Já vai voltar, né? Ele vai voltar aposentado pelo tempo que ele está aí, tá certo? 6 horas 31 minutos. Tomar um cafezinho aqui com o doutor Zé Carlos Garcia de Freitas.
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0: Aí, 24 para 7. E disseram com o Miltim Cabreiro, disse com o Alberto Martins, que gosta da Bruna Viola, né? Alberto, um abraço aí pra você, pra esposa Rosa, obrigado aí pelo carinho, né? Abraço a todo o pessoal aí da usina. 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Gente, vamos fazer assim, ó. Vamos, ó. Você quer que você preste atenção, meu amigo? Preste atenção aí, que você quer ganhar um copo personalizado de Portões e Companhia? Claro, Valdevino. 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Daqui a pouquinho a gente estará sorteando para você aí um copo personalizado, um copo térmico lá da Portões e Companhia.
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2: Melhore o seu humor. Você não precisa sorrir diante das contrariedades, nem fazer piadinhas para envelhecer bem. Mas, se puder ao longo da vida ir aumentando a sua capacidade de tolerar melhor as dificuldades, colherá os bons frutos dessa mudança de postura.
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6: 6:41.

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1: Vô Divino, que horas são agora?
2: 6h52.
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2: É, vamos lá para ver o sorteio. Aí o doutor tá pegando ali, vai passar aqui pra mim aqui, né? O doutor tá numa correria, rapaz. Beleza, beleza. Então, vamos ver para quem saiu aqui o copo personalizado. Né? É, vai, saiu para Maria José de Carvalho Pereira. Ainda. Alô, Maria José de Carvalho Pereira. É, doutor? Lá do Antônio Romaiola, mandou, acho que foi do Antônio Romaiola, né? Isso. Então, tá bom. Ó, Maria José, pode passar lá direto, lá em Portões e Companhia, na Rua Coronel Joaquim Rosa, 549. Né? Tá certo? É direto lá. Pode ir lá no cabeção.
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2: O correria, correria fica correria. Por aqui. Vem aí, Café com Notícias. Tchau, tchau.

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0: Agora são 7h05. Bom dia, Batatais. Bom dia, Brasil. Quem tem o prazer em cumprimentá-los com as graças de Deus nesta manhã linda da estância turística de Batatais é compadre Batista Lubes, no pé do oito, né, Lubes? Bom dia. Bom dia, Valdevino Júnior. Todos os sábados, né, a gente conta com a presença do professor doutor José Carlos Garcia de Freitas. E mais uma vez, obrigado pela presença, doutor. Bom dia.
1: Bom dia, Batista. Bom dia, Lubes. Bom dia, Ovino. Bom dia a toda a família da Rádio Difusor. E bom dia a todos os nossos ouvintes.
0: É, já vamos dar aqui um bom dia para Marta Regina Guidolin. Bom dia, Cris Melo. Já estão junto conosco aqui na abertura do nosso café. Doutor Freitas, atendendo pedido. Dessa vez nós vamos atender pedidos. Eu estou sendo questionado bastante nas filas, nos bancos, no supermercado, tem sempre alguém cobrando e falando que nós temos falado muito pouco de uma área que o senhor conhece, né, vamos dizer assim, absurdamente, que é teologia e filosofia. É, mas muitas pessoas falando, olha, fala para o doutor para falar sobre teologia, o que é teologia, né? Para que serve teologia? As perguntas que vêm caindo assim, né? E isso, o senhor, 12 anos de teólogo?
1: Eu fiz 12 anos realmente, 3 anos, aliás, 3 cursos de teologia. Teologia clássica, né? Que foram 4 anos. A teologia para leigos, também 4 anos, e depois a teologia contemporânea, 4 anos. Então, o grande problema que nós temos aí, né, na teologia ocidental cristã católica, é essa bifurcação, né? E tudo isso a partir de Santo Agostinho, que é o patrono do Papa Leão XIV, né? E vai atingir suas culminâncias aí com Santo Tomás de Aquino. Porque Santo Agostinho tem uma obra fundamental, tem dezenas e dezenas de obras, né? Mas, na verdade, ele tem uma que é consequência da outra, né? E que são a Cidade de Deus e as Confissões. Na Cidade de Deus, ele trata que a Cidade de Deus é a cidade do amor, a cidade do homem é a cidade do ódio, da violência,
0: do mal,
1: né? Do mal, aonde estão presentes, né, todas as formas aí que não são bem recebidas, né, pelo amor, pela misericórdia, pela caridade, né? Porque são experiências voltadas para o egoísmo, a maldade, a perversidade, a vaidade, né? E nós temos nas confissões, né? Que nas confissões a gente vai perceber que é aquele momento em que Santo Agostinho nos ensina, né? Não só a falarmos sobre Deus, mas, sobretudo, a falarmos com Deus. Daí as confissões, né, que ele expõe todos aqueles problemas pelos quais ele passou, enfrentando dificuldades, né, e também algumas atrações pouco assim cristãs, né. E, nesse aspecto, nós vamos ver que a Cidade de Deus, ela corresponde a cristianização, ao tonsuramento, né, que nós podemos dizer, de Platão. Porque Santo Agostinho, ao escrever a Cidade de Deus, ele toma como ponto de partida a República Platônica, né? Assim como depois Santo Tomás de Aquino, 600 anos, 700 anos depois de Santo Agostinho, vai tomar Aristóteles como o mote, né, da sua iniciação.

0: ação e da sua conclusão teológica e filosófica. Porque o Aristóteles, ele era um filósofo mais racional, mais presente e de melhores condições de ser entendido e aceito pelo ser humano. Porque o Platão vivia muito no mundo das ideias, né? É um mundo muito complexo, é um mundo muito difícil, né? E você pode ver que o Michelangelo, né, no Renascimento, na escola de Atenas, ele retrata bem essas duas realidades, né? Platão está com as feições do Leonardo da Vinci, né? Esse quadro é do Rafael Sanzio, né? Ele está com as feições do Leonardo da Vinci e o Aristóteles com as feições do Michelangelo, né? Então você percebe que o Platão com as feições do Leonardo da Vinci, ele tem sob um dos braços o livro Timeu e Critias, né? Que é o livro que vai tratar da criação, vai tratar da Atlântida, né? E assim sucessivamente. E no outro, a outra mão, o dedo indicador direito está voltado para o alto, né? Como quem diz, o mundo das ideias, ele é indevassável, ele não é limitado, né? Porque o homem nunca vai encontrar assim, um limite para as suas ideias, ele pode encontrar um limite para as suas ações, né? E aí, usando um paradigma freudiano, né, nós sabemos que o direito é o grande supereu, né, ou também superego da humanidade. E aí, Batista, você percebe que, do outro lado, Aristóteles já está com o livro, né, A Ética, sob um dos braços, e está com um dos braços estendido. Quer dizer, a ética é o limite para as ações humanas. Então, no mundo grego, né? Porque o direito só vai surgir em Roma, né? Quem criou, quem organizou o direito foram os romanos, né? E aí você vai ter em Santo Tomás de Aquino a questão da teologia. Theos, né, em grego clássico, significa Deus, né? Logia, logos, quer dizer, o tratado, o estudo, a palavra, né? Porque a palavra logos mesmo significa razão, né? Então, você veja que a teologia, ela é fundamentada na suma teológica, né? E a suma teológica é a forma de você chegar a Deus pela fé.
1: A súmula, então, é o pontapé inicial da teologia?
0: É o pontapé inicial da teologia contemporânea, né? Porque Santo Tomás de Aquino, ele era racional, então ele era a razão em si. E Santo Agostinho era mais a intuição, mais essas coisas metafísicas, né? Por isso que Santo Agostinho é chamado no mundo da filosofia de o doutor da graça, né? Então, e Santo Tomás é o doutor angélico, o doutor das escolas.
1: Os seminários ensinam muito teologia.
0: Isso. Né?
1: Todos os moços, garotos que vai estudar.
0: Começa a estudar filosofia e depois eles fazem
1: filosofia.
0: É a primeira filosofia. Depois eles fazem teologia. Por quê? A filosofia vai levar você a fazer uma diferença entre o que seja a fé e o que seja a razão. A fé é o problema da teologia propriamente dito, né? E a razão é você analisar o mundo, né? Que são, porque na filosofia e na teologia tudo se manifesta de uma forma dicotômica, né? Por exemplo, na filosofia nós temos aí a razão e não deixa, não descarta a fé. E na teologia também a mesma coisa. Você tem que saber, você tem que ter a razão para entender, ou pelo menos começar a entender, os artigos de fé.
1: A teologia, como é que a gente vê? Ela sai de dentro para fora, né?
0: É.
1: E a filosofia de fora para dentro.
0: É assim, o que nos impressiona na questão da filosofia é a indagação. A filosofia nasceu de uma indagação. E a teologia nasceu dessa necessidade de nós reestruturarmos o plano de Deus, que foi desestruturado pelo pecado. Agora, na teologia, nós vamos encontrar a teodiceia, porque a Suma Teológica de São Tomás de Aquino é o caminho para você chegar a Deus através da fé. E na Suma contra os Gentios, é você chegar a Deus pela razão, as cinco vias, né?
1: Quer dizer que então a fé é teologia.
0: É teologia.
1: Teologia. E a razão?
0: Teodiceia.
1: Certo, que é filosofia.
0: Também as duas fazem parte da filosofia, né? E aí nós temos, propriamente dito, né, com Santo Agostinho, a questão da culminância, né, da nossa fé, aquela preocupação em nós falarmos com Deus. A filosofia, quando muito, se preocupa muito em falar sobre Deus. A filosofia escolástica, né, que escolástica era própria da época de São Tomás de Aquino, que nós denominamos de escola, né? E você pode ver que as universidades, elas nasceram nos mosteiros.
1: Ah, nos mosteiros.
0: Tudo que nós vemos hoje, por exemplo, chegava na hora do almoço, da janta, os monges, enquanto eles degustavam, né, a refeição, tinha um monge leitor que ficava lendo as passagens da escritura num púlpito, né? Assim. Então ele ia expondo, ia lendo, e o pessoal aprendendo também a reflexões mais profundas, né, sobre o almoço, o jantar, quer dizer, todo momento de descontração em que eles se compunham, né, assim, uns próximos do outro, era na hora do almoço, da janta, do café da manhã, porque caso contrário, cada um permanecia na sua cela, né? Daí nós temos...
1: Não era quarto.
0: Não, no direito penal canônico e depois o direito penal clássico, né? Ele absolve isso daí do direito canônico, cela, né?
1: Não,
0: então, por exemplo, penitenciária. É um nome onde os condenados, né, eles pegam e fazem a reflexão deles. Eles estão lá cumprindo uma pena, mas também não devem deixar de refletir sobre as consequências daquela ação que violou um preceito legal e que os levou a cumprir uma pena. Então, por exemplo, penitenciária vem de penitência. Cela é onde ficava cada monge, então é onde fica cada...
1: Mas essa cela dos monges não tinha grade na porta?
0: Não, não tinha.
1: Assim, era um quarto.
0: Era um quarto.
1: Mas,
0: né,
1: era cela.
0: Era uma cela, né? O nome exato que eles davam isso aí era uma cela. Então, a gente percebe, por exemplo, que o Marquês de Beccaria, ao escrever dos delitos e das penas, ele usa toda a sistemática, né, canônica, né, do direito canônico, para que houvesse aí uma evidência, que nós podemos assim dizer, de humanização dos cárceres, das penas, para que o condenado, né, realmente, após o cumprimento da pena, ele fosse reintegrado na sociedade. É aquilo que o Donadieu de Wabre, foi um juiz do Tribunal de Nuremberg, tem um livro clássico, né, O Direito Penal Hoje, ele fala no restitutio in integro. E para expor essa teoria, quer dizer, restituir o preso, depois que ele cumpriu a pena, à sociedade, ele usa a parábola do filho pródigo, né? Porque essa parábola, ela exemplifica tudo, né, o Batista? Tudo que existe no mundo das ideias, né, que é o mundo do Platão, E no mundo da realidade, que é o mundo do Aristóteles, né? Você vai ver que tem essa questão do sair e o voltar, né? Então, é o retorno à casa paterna, né? E você percebe que muitos grandes diretores de cinema, né? Aqui com um especial relevo para o Charles Chaplin, né? Você pode ver que a Luzes da Ribalta, que foi um filme com a mesma música, né? Em Luzes da Ribalta, o Charles Chaplin, ele faz o papel de calveiro, né? Um palhaço que já estava em final de carreira e que conhece uma bailarina de balé, né? Que estava no início, né? Da sua atividade aí. Então, o Charles Chaplin já estava com uma idade avançada, né? E a Claire Bloom era uma moça nova. Havia uma diferença entre eles aí, mais ou menos, de uns 50 anos. E ele se apaixona por ela, e ela se apaixona por ele, né? E aí, no final do filme, né? Ele teve um infarto, e ela vai pegar e dançar Luzes da Ribalta no estilo de balé, né? E ela faz a dança no finalzinho, na conformidade com os ponteiros do relógio, né? Assim, né? Igualzinho. Né? Por quê? Isso aí para significar, né? Mas isso é só coisa, nós somos dinossauro para entender essas coisas.
1: Para entender. As coisas belas, as coisas bonitas. Belas
0: da vida, né? Então, mas quando ela vira, fica dançando nos sentidos dos ponteiros do relógio, isso aí é para comprovar a teoria aristotélica da irreversibilidade do tempo. Quer dizer, o tempo não volta. Por isso que a música diz... por isso que na música, e ele que fez a música, né? Tu chegastes a mim quando eu já estou indo embora, né? Quer dizer, ele já está aí realmente no final do filme, ele morre.
1: Ele morre no final do filme.
0: No final do filme. Então, Batista, você doutor, percebe...
1: A gente fica pensando, esses filmes, Perfume de Mulher, Adeus às Ilusões.
0: Nossa!
1: Cada filme, que as músicas, 100 anos...
0: 100 anos e elas estão aí presentes, né? E você veja que o mundo contemporâneo deve muito a velha Grécia, né? Porque a Grécia é educadora, né? A pedagoga do mundo contemporâneo. Porque nós notamos que a civilização, ela parte do Planalto de Pamir, né? Lá na extrema Ásia, e ela vem chegando, né? Então é a mesma aquela caminhada que nós vemos aí no Antigo Testamento, de Abraão deixando Ur na Mesopotâmia, que hoje é a Turquia, né? E vem até chegar no Mar Vermelho, né? Então, a civilização é essa caminhada aí. Então, ela chega na Grécia pelo ano 900 até 1100 a.C., né? Quer dizer, de 1100 a.C. até o ano 900. E vai chegar em Roma em 785, mais ou menos, que é o início, né, do direito romano propriamente dito.
1: Sócrates, Aristóteles e Platão, qual foi a escala deles?
0: Primeiro foi Platão, depois Sócrates e depois Aristóteles. O Platão foi discípulo direto de Sócrates. E aí o fundamento da filosofia socrática era a maiêutica, né? O parto das ideias. Maia, em grego, significa parteira, né? Então, e por que ele fez? Porque a mãe dele tinha por profissão, ela era parteira. E aí ele às vezes acompanhava a mãe dele para assistir um parto, né? E ele levava lá os instrumentos, assim, e ele ficava pensando, desde menino, 6, 7, 8 anos, mas a mamãe traz crianças ao mundo, então eu vou trazer ideias. Daí a maiêutica, o parto das ideias. Porque o Sócrates dizia que nós estamos constantemente grávidos de ideias, né? Então, aí você veja que é o intuir, né? Nós temos que entrar em contato com o nosso interior. Into, quer dizer, interior. Ire, ir para dentro de si, para descobrir o mundo, né, indevassável que você tem dentro de você.
1: A filosofia é a junção de duas palavras.
0: É, philos, em grego, significa amigo. Sofia, sabedoria. Então, essas meninas aí, que tem o nome de Sofia, você pode chamar de sabedoria.
1: Sabedoria sem problema. Porque...
0: O doutor Arimatea tem uma filha que chama Sofia, né?
1: Certo.
0: Então, a gente percebe aí, né, essa preocupação em nós nos identificarmos com o mundo grego e o mundo romano, né? Porque você pode ver que no Renascimento, né, que é aquele movimento de ideias que está presente no final da Idade Média e no início da Idade Moderna, né, era uma tentativa de reeditar modelos gregos e latinos. E aí depois o Iluminismo, que está no final da Idade Moderna e no início da Idade Contemporânea, também é essa proposta aí de reeditar modelos gregos e latinos. Então, o Batista, ou às vezes tem muito cabeça de bagre e acha que nós vivemos aquilo, a gente nunca vai se desligar do mundo grego e do mundo romano. Às vezes, os que não admitem isso é porque eles nem sabem o mundo que estão vivendo. Né?
1: Exatamente. Então, doutor, mas a filosofia, quem que realmente é o pai da filosofia?
0: O pai da filosofia, segundo as tradições. Porque a filosofia ela não nasceu na cidade, na ágora. Né? Ágora é praça, né? E cidade para os gregos era polis. Né? A filosofia nasceu nas colônias. Você pode ver que era Tales de Mileto, que é o pai da filosofia.
1: Porque, né, muita gente fala que é Sócrates ou...
0: Não, o Sócrates ele é considerado aí o pai da introspecção. Foi o primeiro filósofo a nos levar ao interior de nós mesmos. Tanto que o Freud, quando elabora os princípios da psicanálise, ele toma como base a maiêutica socrática e as confissões de Santo Agostinho. A única coisa que o Sócrates fez, aliás, o Freud fez isso aí, foi ter arrumado um bom marceneiro para fazer um divã bem confortável. Né?
1: Então, o Tales de Mileto...
0: Começou com ele. Mileto era uma colônia, né, da antiga Grécia. Aí, depois do Tales de Mileto, vem Anaximandro, Anaxímenes, Anaxágoras. Quem leva a filosofia da zona rural, assim, das colônias, para o centro de Atenas, foi Anaxágoras, que inclusive foi o preceptor de Platão, se é que se pode, aliás, de Sócrates, se é, porque fica difícil, né? Às vezes
1: então
0: você dá aula.
1: Ele vem depois do Tales.
0: Ele vem depois do Tales, o Anaxágoras, né? Aí, e a dualidade nós vamos ter aí com Heráclito e Parmênides. O Parmênides sempre achando que o ser é imutável, né? E o Heráclito dizendo que a única coisa permanente é a transformação. Então, você está vendo aí o princípio do direito, né?
1: Uhum.
0: Se transforma
1: com,
0: né,
1: a sociedade.
0: A sociedade, na medida em que a sociedade avança, o direito avança, como dizia na monarquia, esse que foi o pai da Divina Comédia, o Dante Alighieri, né? Porque todo mundo vê o Dante como poeta, por causa da Divina Comédia. Mas ele era um grande estadista e um grande jurista, porque nesse livro, A Monarquia, ele diz o seguinte: o direito... Ele avança na medida em que a sociedade avança. Porém, se a sociedade se corrompe, o direito também se corrompe. Quer dizer, não é o direito que corrompe a sociedade, é a sociedade que se desvia, né, do bom caminho e acaba corrompendo o direito, usando o direito para os seus propósitos, né?
1: É o que a gente está vendo todo instante hoje,
0: né? Porque o Batista, o homem, ele não pode viver sem Deus, né? Não pode. Porque se ele vive sem Deus, é como se fosse um navio, né, sem o norte magnético. Você pode ver que na antiguidade nós tínhamos o farol da Alexandria, né, o farol do Colosso de Rodes, Alexandria no Egito e Rodes na Grécia, né? Então, era para orientar os navegantes, né? Então, olha lá, o navio lá...
1: Porque alguém falou sobre o navio. Mesmo se esse navio troca algumas peças, ele continua sendo navio. Assim, navio. Assim é Deus, né? É, Deus que vai tudo. Trocando alguns homens...
0: Então, porque o mundo, Batista, e a filosofia nos leva, né, a concluirmos sobre essas coisas aí. Nós não podemos, de nenhuma forma, né, na filosofia, descartar a existência de Deus. Nós temos aí algumas escolas, né, existencialistas ateias. Né? Elas começam aí praticamente com o Sartre, né, porque ele era um existencialista ateu. Né? E tinha os existencialistas cristãos, já agora na filosofia contemporânea. Né? O Karl Jasper, né? Gabriel Marcel, esses aí, eles são existencialistas cristãos. E os existencialistas ateus, né? Nós temos o Heidegger, né? Temos o Sartre. E temos tantos e tantos outros aí, né, que nós vemos. E muitas vezes esses existencialistas ateus, ideologicamente falando, não em todas as circunstâncias, mas em muitas oportunidades, eles são marxistas. Você vê que né, o círculo, nós temos o Círculo de Viena, o Círculo de Praga, se dedica à linguística, à linguagem, essas coisas. Né? O Círculo de Viena já é mais ao positivismo. Né? E a Escola de Frankfurt se dedica mais a ver até onde que Karl Marx influenciou no desenvolvimento social e econômico da humanidade.
1: Marx era inteligente? O que, que ele era?
0: O Marx era um bom vivant, porque ele vivia às custas...
1: Preguiçoso ele era.
0: Ele era. Ele vivia às custas do Engels. Né? O Engels era um empresário e o Marx vivia encostado nele. Né? E era a partir do Engels, Friedrich Engels, que ele teve toda aquela inspiração para escrever. Então, o Marx, nós temos que ser bem claros quanto isso aí, ele apresenta a melhor reflexão sobre a sociedade, mas ele não apresenta a melhor solução para os problemas da humanidade.
1: Sério,
0: ele refletiu sobre
1: isso. Sonhou.
0: Ele refletiu e muito bem sobre as relações trabalho e capital. Mas só que ele não apresentou uma conclusão razoavelmente satisfatória para esses conflitos trabalho e capital. Porque isso aí sempre vai existir, Batista. Isso aí sempre vai existir. Você vê, por exemplo, que em muitos países, para mim na América Latina, é um caldeirão efervescente aí, né, do marxismo e o capitalismo. Porque o marxismo é uma escola econômica, como o capitalismo. Então, às vezes, a pessoa fala, o próprio Marx, eu sei que estudou direito, o Lupes que estudou direito, nós sabemos que o Marx, quando perguntava para ele assim, aonde que nasce o direito? Aonde que o direito tem origem? Ele dizia que é nas relações econômicas. Tudo para o Marx está fundamentado nas relações econômicas. O direito, a religião, todas essas coisas aí, ele vem, né? E tudo isso, mas você vai partir de Santo Agostinho e Santo Tomás de Aquino.
1: Porque... Na filosofia, Deus existe ou não existe?
0: Existe um. Até segunda-feira dessa semana, o Padre Sérgio fez 90 anos de idade.
1: 90 anos.
0: E ele me convidou lá para almoçar lá, e eu fui e tudo. E lá eu tive a oportunidade de encontrar, né, muitos padres que foram meus alunos, né, ou que foram meus professores no curso de filosofia. Né. E um deles, o padre Valentim, que hoje está em Rio Claro. Aí estivemos lá lembrando essas coisas, e foi, doutor Freitas, eu lembro aqueles livros que o senhor me dava lá, né, tal. Então, Deus na filosofia do século XX e Deus na teologia do século XX. Esses dois livros, cada um deve ter 500, 600, assim, laudas, né? E nesse Deus na filosofia do século XX, nós vamos perceber a presença de Deus na filosofia, o existencialismo cristão. O Karl Jasper, o Gabriel Marcel, Merleau-Ponty, eram existencialistas cristãos. E o Karl Jasper, ele foi vítima do nazismo, porque ele era reitor da Universidade de Freiburg, na Alemanha. E o Heidegger, né, que era um bajulador do Hitler, tá? Tanto é que o Heidegger foi um dos maiores filósofos do século passado, hein? E, ou melhor, do milênio passado. Mas só que tinha uma personalidade muito controvertida, né? E ele pegou, assim, inspirou o Hitler, né, a pegar e tirar a cadeira de reitor da Universidade de Freiburg do Karl Jasper, porque o Karl Jasper era casado com uma judia. Aí, então, o Hitler tirou, né, a reitoria do Karl Jasper e botou o Heidegger, né? Então, o Karl Jasper, um grande pensador e existencialista cristão. E o Heidegger já, assim, não era lá um caráter, assim, vamos dizer assim, convencional, né? Porque tinha uma aluna que foi uma das maiores pensadoras políticas de todos os tempos, a Hannah Arendt, né? Na verdade, o nome dela não era Ana, era Joana, mas ele se chamava ela de Ana, né? Era Johanna, né? E essa Hannah Arendt, ela foi discípula do Heidegger, né? E aí começaram, né, você sabe, muita proximidade entre um homem e a mulher, né? Uhum. Os corvos começam a fazer ilações, assim. E eles começaram a dizer que ela era amante do Heidegger, né? E o Heidegger, como não era um caráter assim, né, ele foi alimentando isso daí, né? Tanto que ela pega e sai da Alemanha com o marido e vai para os Estados Unidos, né, durante esse período aí, como o grande Hans Kelsen, né, do direito. Ele era austríaco, na época a Áustria fazia parte do Império Austro-Húngaro, né? E eu sei que foi lá para Berkeley, a universidade na Califórnia, nos Estados Unidos da América do Norte. E sem sombra de dúvida foi o maior jurista que nós tivemos, o maior positivista, né, que tivemos aí no século passado, né? E aí os existencialistas ateus, né, que é o caso do Sartre, porque o Sartre teve uma vida, o Batista, intelectual, muito assim, instável. Primeiro ele foi fenomenologista, aí depois ele foi existencialista ateu, e depois ele foi ser maoísta. No final da vida dele, ele era um defensor incontestável do Mao Tse Tung, né? O que promoveu a Revolução Chinesa em 1950. Né?
1: Doutor, vamos agradecer aqui o pessoal. Tem gente muito longe daqui. A Marta Regina Freitas, a gente agradece, bom dia. Carlos César, bom dia. Isa do Rosário, lá na Franca do Imperador, bom dia. Rogério Lança, bom dia. Lucimara de Paula e o Eduardo Milan. O Eduardo, deixa eu ver aqui, ele está mandando um abraço, que está ouvindo o senhor. Aqui ele manda fotografia, que está numa canoa, lá no Rio São Francisco, em Ibiaí, Paraobé. É isso mesmo que está. Isso. Ele está dizendo aqui também que quer ganhar um copo lá do portão, portões, só portões. Viu, Rogério? Separa aí que o pessoal está pedindo. Um abraço para vocês aí. Eles estão pescando lá pescando.
0: E ouvindo o Café com Notícias.
1: Ouvindo o Café com Notícias, lá no Rio São Francisco. Está bem longinho daqui. É. Aliás, como é que é a história? Jesus, o pescador. Dá um conselho para já que eles estão ouvindo.
0: Eles estão pescando peixe lá. O peixe, né? Como é que é? São eles lá?
1: Quem está lá é o Eduardo Milan.
0: Então, Eduardo Milan,
1: os amigos.
0: Peixe, né? Simboliza o cristianismo, né? Porque nosso Senhor Jesus Cristo dizia para os seus apóstolos: vocês são pescadores, né? Eu vou fazer de vocês pescadores de homens, né? Então é por isso que o primeiro símbolo de identificação entre os cristãos, né, era o peixe, né?
1: O peixe é o símbolo.
0: Porque o peixe, você sabe que ele não tem um contato sexual direto, né, com a fêmea, né? Vem, deposita as ovas, né, e tudo. E aí ela deposita, e ele vem, passa por cima e
1: resolve.
0: Fecunda, resolve. Não é como todos os demais seres vivos, né, que, assim, que precisa do contato direto. Apesar que hoje aí, né, você vê que você chega num supermercado aí, eu fico muito preocupado com isso aí. Às vezes pergunto, você vai pagar com o cartão é de inserir ou de aproximar? Daqui um dia que esse negócio de inteligência artificial aí, as crianças vão ser feitas por aproximação. E vai ter problema nessa sociedade, porque, Batista, o que promove o despertar do amor numa pessoa é o encontro entre dois seres, né? Integração do macho com a fêmea. Porque naquele momento ali não há uma transmissão só genética, né? Há uma transmissão de sentimentos também, do amor. Você pega aí alguém que foi criado em laboratório aí, vai ver que não tem aquela presença de sentimento que você tem, eu tenho, Lubes tem, enfim, todos nós temos aí, né? Então precisa tomar cuidado. Eu prefiro mil vezes ser um descendente aí de Neandertal do que do Cro-Magnon sapiens sapiens. Porque isso foi feito em laboratório. Mas você pode estar lá no Antigo Testamento. Façamos o homem a nossa imagem e semelhança. Façamos, no plural, né?
1: A gente vai para o intervalo comercial e voltamos já já.

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7: O uso exagerado de máscara nos cílios acaba deixando-os com um aspecto pesado, muito preto. Seu olhar deve chamar atenção sem perder a naturalidade. 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

0: Agora estão faltando 9 minutos para as 8 horas da manhã. Vamos falar um pouquinho, doutor, de política nacional. Que verdadeira bagunça está isso hoje, hein?
1: Ah, mas em todos os sentidos, né, Batista? Você vê, o que mais caracteriza a realidade nacional é o desrespeito. Eles falam que o povo tem que respeitar as instituições. Eu concordo. Só que as instituições têm que respeitar o povo. E não está havendo isso. Eu vi uma propaganda aí que está no ar aí da Justiça Eleitoral. Da Justiça Eleitoral, que é federal, né? É. Fazendo aí uma propaganda. Então aparece uma mulher, um índio e um negro. E o idoso, onde fica?
0: É, nós não
1: vimos. Não, essa é descartável. É por isso que essa turma, né, fica nos chamando de dinossauro, essas coisas todas aí. É porque o próprio Estado não nos vê com bons olhos. Por quê? Porque São Batista, eles ficam rezando para vir uma nova importação de Covid, né, da China, para matar mais um pouco os velhos, né? Porque aí aposentadoria eles não pagam, né? Porque você pode ver, quando você começou a pagar, eu comecei a pagar, nós começamos a pagar sobre 20 salários.
0: 20 salários.
1: 20 salários. Aí o Fernando Henrique Cardoso entrou, né, e trouxe para 10. E não devolveu o que você tinha pago.
0: Exatamente.
1: Aí o Lula veio, tirou 10 e colocou o limite. E não devolveu também o que via lá. Então, se é nóis agora, ultimamente, assim, né? Eu paguei, eu recolhi, eu trabalhei, né? E o que que acontece? Amanhã eu morrendo, a Marta vai ter direito só a 60%. Então, esse é o país, realmente, assim, da bandalheira, né? Da corrupção, do golpe, essas coisas. Porque, ô Batista, você veja bem aí, nós estamos seguindo, estamos acompanhando a imprensa, a grande imprensa noticiando escândalos aqui, escândalos ali, e ninguém toma providência. Eles envolveram aí, não fui eu que estou falando isso aí, e nem você, se eu leu isso aí, né, que alguns ministros do Supremo Tribunal Federal envolvidos lá no Banco Master, não é isso que é?
0: Certo.
1: Então, e o que que aconteceu? Nada. E muitos aí continuam assinando mandado de prisão, mandado de busca e apreensão. Então, você fica assim,
0: ontem,
1: preocupado.
0: O Valdemar da Costa Neto.
1: Neto,
0: né?
1: Então, o boy.
0: 119 milhões
1: então,
0: que tem que explicar.
1: É.
0: E vai ser difícil explicar. Porque
1: mas vai explicar o quê? Você vai explicar o que ele não sabe explicar? Ele sabe o que ele fez?
0: É um absurdo, né, doutor?
1: Não, mas é
0: o pior de toda a situação, que essas emendas, elas só podem sair através de um deputado. As emendas têm que ter ali o nascedouro.
1: Certo.
0: Né? Agora, ele fazia as emendas enrolando a Tuca.
1: A Tuca,
0: ela passou por vários. Ela começa desde lá da Dilma.
1: Dilma, é.
0: Então, segundo, foi, é uma
1: por
0: sumidade.
1: Exemplo, o Flávio Dino, ministro do Supremo Tribunal Federal. Eu não concordo com uma série de coisas que ele faz, mas ele está certinho.
0: Ele quer achar um pouquinho.
1: Ué, Batista, porque senão como é que faz, vai?
0: Exatamente.
1: Por que o orçamento secreto?
0: É secreto.
1: Eu quero saber por quê. O que que nós temos de secreto em relação ao Estado?
0: É.
1: Você deixa aí de declarar um centavo,
0: eles pegam.
1: O imposto de renda vem em cima.
0: É.
1: E aí, como é que fica?
0: Agora não sabe onde está 119 milhões?
1: Que isso. Então isso aí precisa vir mesmo. É a política da transparência, que nada mais, nada menos é do que uma iniciativa dessa Constituição que está aí, que eu sempre digo, é uma Constituição que olha para frente
0: e
1: anda para trás.
0: Doutor, eu fico assim pensando que nós passamos por várias histórias, eu, o senhor e outros aí da nossa
1: geração.
0: Quando veio o golpe de 64, começaram a prender professores, né?
1: É, e intelectuais.
0: Intelectuais e colocando dentro do Carandiru.
1: É.
0: E lá no Carandiru.
1: Qual tinha... o que aconteceu? Em contato
0: ali
1: com a marginalidade lá, né? Eles desenvolveram, uns ensinaram para a turma lá as técnicas de guerrilha.
0: De guerrilha.
1: E os outros ensinaram assim, né? Como.
0: É, porque,
1: então, foi um.
0: Porque
1: assim,
0: levaram para lá intelectuais.
1: Foi, levaram para lá intelectuais.
0: Quando perceberam.
1: Aí depois eles foram perceber, né? Que, por exemplo, você tem curso universitário, tem, o Lupes tem. Não é bom ficar todo mundo junto, né? Porque senão. Nós vamos aprender coisas com a nossa inteligência.
0: Não, começou a cair o golpe ali.
1: Começou a cair ali.
0: Foi ali.
1: Aquele presídio Tiradentes lá. É aquilo que a gente às vezes sempre fala. Aí, né? Eu não vou entrar no mérito, porque há muita notícia, mas aquilo. Mas se o caso do Jair Bolsonaro, ele patrocinou o golpe... Ele ia tomar o maior balão da vida dele, Batista. Ô, Batista, me mostra nesse país quando foi que um tenente, um coronel, deu um golpe e ele assumiu o poder.
0: Não.
1: A gente vê
0: sempre
1: o Olímpio.
0: Generais.
1: É, sempre general. O Olímpio Mourão Filho era general 3 estrelas.
0: E ele que fez.
1: É, e ele fez, desceu de Juiz de Fora no Rio de Janeiro, o cachimbão, assim, que era a característica dele, né? Eu pergunto para você: nós tivemos 5 governos militares. Enquanto o Olímpio Mourão Filho esteve vivo, que cargo que ele ocupou? Primeiro, no governo do Castelo Branco.
0: Nada.
1: Depois do Costa.
0: Quase foi preso.
1: E um detalhe, o comando, o Estado-Maior do Exército, não deu a ele a 4ª estrela, quando era o tempo da promoção dele. Você sabe quem deu? O Congresso. Vai ver aí, Batista, isso daí, o pessoal não pega.
0: Se o golpe tivesse acontecido, o Bolsonaro
1: que
0: não seria...
1: O Batista, eles teriam dado para ele uma embaixada lá no... por exemplo, lá no Afeganistão. Pensaram, você gosta de dar tiro? Então vai lá para o Afeganistão. Né? Essas ruínas...
0: Não deixava assumir,
1: que
0: jamais.
1: Não deixava, Batista. Que
0: tinha muitos generais ali.
1: Não, tinha muito ali. E esse pessoal... Ó, vocês que não tomem cuidado, não, hein? Vocês estão me ouvindo. Eu ainda bem que eu já estou para subir, eu não vou ficar aqui muito tempo. Vocês vão ver que vai voltar. Eles vão voltar, Batista, eles vão voltar. Porque, inclusive, as esquerdas, elas estão assim um pouquinho entusiasmadas, porque ela diz, essa nova geração... generais aí, na época do golpe de 64, eles eram coronéis. E na época da abertura, eles já puderam isso e aquilo. Mas não se esqueçam, hein, que lá atrás, lá, começaram alguns tenentes que hoje são coronéis. O próximo vai ter outra confusão logo, logo.
0: O interessante é que voltou para os quartéis e agora está sendo condenado, que caçaram a patente de 5 generais.
1: E 5. Então você então, veja o que
0: aconteceu. Talvez porque falharam, doutor?
1: Eles talvez seja por causa disso, Batista, porque o maior é o que Aristóteles dizia: conheça o passado para não repetir os erros
0: no presente,
1: no futuro.
0: No futuro, né?
1: Então você veja bem aí esse pessoal aí. Quanto menos eles esperarem, pode acontecer mais uma confusão no Brasil.
0: Exatamente.
1: Está todo mundo quietinho. Ó, você pode
0: e os
1: ver...
0: erros das campanhas agora? Porque a gente está vendo erros em cima de erros, né? O enteado brigando com
1: a madrasta.
0: Madrasta. É, gente lá dos Estados Unidos dando palpite, falando que mulher não sabe votar. E outro sai abraçado com o outro. Então, uma verdadeira guerra.
1: Não, o Batista é aquilo que nós sempre falamos, né? Por exemplo, a mulher. Por que que a mulher vota? Por causa do Getúlio Vargas.
0: Exatamente.
1: Você entendeu?
0: Mas era um estadista.
1: Não, é o que a gente sempre fala. Ainda tem uns aí. É, mas era ditador. Que ditador. Foi a época que o país mais cresceu, foi na época do Getúlio. Os historiadores de esquerda reconhecem isso, que o Getúlio é o patrono do Brasil contemporâneo. Então, Batista, larga a mão, vamos pensar em Brasil, vamos deixar de ser oportunista, né? Vamos deixar de viver às custas dos cofres públicos de forma indevida, né? Como muitos aí falam, falam, falam. E aquele ditado, o que, que eles fizeram para o país hoje? Isso eu aprendi uma vez, doutor Ângelo Marcolini, tá? Nós estávamos no clube e estava lá uma molecada lá, foita lá, falando mal, é porque vocês são coroa, vocês são isso, são aquilo. O doutor Ângelo fez o cigarro dele, enrolou direitinho, cigarro de palha, acendeu, deu duas batidinhas na caixa de fósforo, né? E aí depois falou, tudo bem, quer dizer que nós somos todos assim, né? Ultrapassar essas coisas. Vocês estão vendo tudo isso aqui? Fomos nós que fizemos. Eu, a geração do teu avô, a geração. O que, que vocês estão fazendo, pelo menos, para conservar o mundo que vocês estão recebendo?
0: Destruindo.
1: O pouco que tem está destruindo em guerras, ô Batista. Você veja bem aonde vai essa consciência satânica mesmo, diabólica mesmo, desse primeiro-ministro de Israel aí.
0: Não, e o outro lá dos Estados Unidos?
1: Não, os Estados Unidos. E o outro lá da Rússia? Da Rússia, da China. Você pode ver que o da China ele fica quietinho.
0: Quietinho, é, tira proveito de tudo.
1: Quietinho, proveito de tudo. Aí uns começam a falar sobre contra a vacina. Mas ninguém faz essa pergunta. O que, que estava fazendo o vírus da Covid-19 num laboratório chinês? O que estava que fazendo lá? Eu queria galinha. Galinha não dá ovos? Ovos não. Não dão aí uma sustentação de proteínas. O vírus dá o quê, Batista?
0: Só morte.
1: Então, quer dizer, e ninguém questiona isso. Aí aparece aí o pessoal, nossa, é negativista,
0: isso aí seria, isso...
1: não quer vacina. Eu não quero saber se você quer ou não quer vacina. Eu quero saber o que que estava fazendo esse vírus num laboratório chinês.
0: E veja que eles mandaram matar...
1: Mataram o cientista que estava lá, deixou escapar, já foram, e ninguém pôs na imprensa. Isso fica tudo quietinho. Tem uma porta-voz lá, né, da China, mas que moça bonita. E ela fala o mandarim, porque a língua que eles falam lá não é o chinês, é o mandarim. Ela fala o mandarim assim, que dá até inveja para qualquer diplomata, né? Mas

0: de professores, isso que tem que pedir. É. E aí, a OTAN, né, a Organização do Tratado do Atlântico Norte, tinha que chegar lá, porque eles têm coisa. Chegaram lá, o Putin depõe. O Trump não tirou ali o Maduro, aqui da Venezuela? É. Não foram lá, pegaram? Por que, que a OTAN, que tem um poder assim bélico muito mais, porque reúne as maiores potências bélicas do mundo, vai lá, tira esse cidadão lá e acabou.
1: Mas é o tipo de homem que dá lucro.
0: Eu sei, mas por quê? Para as indústrias bélicas. O Batista, os Estados Unidos da América do Norte, eles são um país, porque é uma confederação, né? Assim, exóticos. É uma confederação exótica. Porque você pode ver que eles mandam no mundo, eles exportam a Coca-Cola, eles exportam a revoluções, viu? E eles exportam o armamento necessário.
1: Eles criam
0: isso,
1: a guerra.
0: Isso a imprensa, a grande imprensa, não fala isso.
1: Eles criam a guerra para vender armas.
0: Para poder vender arma, porque aqueles grandes, né, proprietários das indústrias bélicas, eles falam, como é que nós vamos desovar isso daí? Então tem que estimular uma guerra. Você pode ver quando o mundo falou, opa, agora nós vamos dormir sossegado. Explode lá alguma coisinha lá, aquilo vai ampliando, ampliando, ampliando, pega toda a região, quando vê tem no mínimo 10 países envolvidos. Aí vem esses alguns historiadores, que se diz historiadores, né? Não, porque isso, porque aquilo, essas teses mirabolantes. Porque, na verdade, Obadi, só tem duas coisas fundamentais no mundo, o bem e o mal. O mal dá-se a impressão que está levando uma vantagem, mas ela é aparente, porque no final prevalece o bem. Porque vai chegar um dia em que os armamentos nucleares vão terminar, ué, já usaram, e aí não vão ter recurso para produzir mais. Aí aquilo que o velho Albert Einstein dizia com muita propriedade, Batista. Um dia, os colegas nossos, jornalistas, perguntaram para ele, professor, como o senhor acha que vai ser a Terceira Guerra Mundial? Ele vai usar a terceira, eu não sei, mas a quarta eu sei. Olha, como a quarta? Não, a quarta vai ser com tacapes, flechas e pedras. Porque a terceira arrebenta com tudo. Dá uma guerra nuclear aí, os sobreviventes tiverem que brigar, vão ter que brigar no tapa. É. Jogar pedra um no outro, arco e flecha. Você vê? Então, essa mesma coisa aí. Eles vão esgotando, né, esses armamentos bélicos aí, né? A ponto de um dia você ver por que, que a Ucrânia, né? Ela é um local assim que é o mote da ambição do Putin. Porque na Ucrânia é que estão assim ainda os últimos recursos bélicos da antiga União das Repúblicas Socialistas
1: Soviéticas. Comentam que ele pode ter até a bomba atômica.
0: Tem, ele não pode, ele tem. É que ele, o Trump dá um pescoção nele, né? O Putin tira o lanche dele, então ele fica ali.
1: Mas agora, né, ele montou uma fábrica de droner.
0: Drone, você viu que...
1: De longa distância, agora está enchendo a Rússia.
0: Não, está enchendo, ainda gozou o Trump. Ele gozou no Trump a semana passada. O Trump falou, tem jeito de ir lá na Rússia, lá. Ele falou, eu não sei não, porque se eu chegar lá, um droner, né? Estão jogando tantos droners sobre a União Soviética que ele tem medo agora de ir na Rússia e ele e ser morto por uma arma dele mesmo.
1: É, né? Montou a fábrica lá.
0: É.
1: E está jogando, e está acertando.
0: Nossa,
1: está tá destruindo. É. Né? Então, como se diz... Você jogou para cá, ensinou.
0: E o duro, que quem sofre com isso são os professores de geografia e os alunos na aula de geografia. Porque às vezes o professor começa na geopolítica, né, falar alguma coisa hoje e amanhã ele volta na sala e diz, gente, aquilo que eu falei ontem está tudo errado, viu?
1: Tudo errado.
0: Porque a Rússia avançou um pouco, então aquilo já não é mais território ucraniano. É território russo, né? Ou então vice-versa. Só eu falei que a Rússia chegou lá com

0: centenas de tanques de guerra, mas eu esqueci, eu não falei que do mais de centenas, milhares e milhares de drones chegaram lá e destruíram os tanques. Então vamos refazer tudo.
1: Interessante que o Putin mandou forças de infantaria entrar. Entraram, mataram 450 mil ucranianos. Em contrapartida, morreu 2 milhões e meio de russos.
0: Soldados russos. Porque o Batista, o general Gelo, foi um dos grandes heróis da Segunda Guerra Mundial. Porque quando o Hitler foi para invadir Moscou, que ele falou, era atrevido mesmo, chegou, falou assim, era 8 horas da manhã, sei lá, 7 horas, ele virou e falou assim, eu vou almoçar em Moscou. O almoço está esperando até hoje por ele lá. Porque o frio, né?
1: O frio, perderam, morreu
0: eles
1: gente.
0: Podem, é o mesmo caso, você veja na batalha de Zama, de 202 a.C., né? Cipião, o africano, e o Aníbal, né? O cartaginês, né? O Aníbal atravessou os Alpes com elefantes, vai. Só que ele não contava que lá na região de baixo, lá, os elefantes olharam um para o outro e falaram, mas e cadê o capim para nós nos alimentar?
1: É, não tem capim?
0: Batista, eles não têm esses grandes generais. Eles falam que são, por exemplo, von Rommel, né, lá na Alemanha. Ele participou lá de uma tentativa de assassinato do Hitler. O Hitler chamou ele, falou, olha, nós vamos tomar conta da tua família enquanto o terceiro Reich estiver, só que você vai suicidar. Ele suicidou. E o Estado nazista cuidou da mulher, dos filhos, cuidou da família dele. Então, Batista, a gente percebe, né, que esses grandes generais, eles têm muito que aprender. Né? Você pode ver o Alexandre Magno. Né? E aí os reencarnacionistas, né, eles se sentem assim, confortáveis, né? Porque o Alexandre Magno, segundo essas tradições reencarnacionistas, ele voltou como Júlio César. E depois ele voltou como o Napoleão Bonaparte. O que que aprendeu? Quer dizer, veio como Júlio e apanhou, que foi assassinado. Né? É. A ponto de falar, até tu, Bruto.
1: O teu,
0: né,
1: Bruto traiu ele.
0: Filho, traiu ele. E foi morto ali na entrada do Senado. Aí depois volta como Napoleão Bonaparte. Aí o que aconteceu como Napoleão? Quer dizer, o exílio.
1: E desprezado.
0: É, mandaram lá para a ilha de Elba, lá e tudo, até o Alexandre Dumas, né? Naquele célebre romance dele, né? O Conde de Monte Cristo. Né? O Napoleão estava exilado e, por acaso, esse Edmond Dantès, que era lá a personagem central, né, do livro do Conde de Monte Cristo lá. Né? Então, ele pegou lá um pergaminho, uma carta, e já foi o suficiente. Aí ele perdeu a namorada, e justamente quem pegou em dedo ele foi o cara que tinha inveja dele, por causa da namorada, que era bonita. E tem essas tramas aí do Alexandre Dumas, né? O Cavaleiro da Máscara de Ferro, os Três Mosqueteiros, né? Conde de Monte Cristo. E você sabe, Badino, que o Alexandre Dumas, né, ele era afrodescendente, né? Porque todo mundo sabe que nasceu na França, tinha o cabelo igual lá daquele artista de cinema lá, que Alain Delon, né, que morreu também recentemente aí. Mas não, era afrodescendente, Batista. Mas o cara tinha uma sagacidade, uma força descritiva extraordinária. Que era uma época em que o pessoal sabia ler e escrever. Por quê? Se dedicava aos gregos e aos latinos. Hoje, quando você fala em latino, parece que é aquele conjunto musical que temos aí, né?
1: Tem latino.
0: Né? Isso, é. Então, quer dizer, nós estamos aí estancando. Essa é a verdade na nossa realidade. Por isso que nós não tendo o que fazer, não tendo que escrever um livro, não tendo que aprender melhor a cartilha Caminho Suave. Então nós vamos jogar bomba, vamos fazer guerra, né? Porque você tem que ter alguma coisa para fazer.
1: Doutor, eu e o senhor e outros que tem por aí, somos rotulados, sempre. Quando a gente fala alguma coisa, de um lado, nós somos comunistas.
0: É de esquerda, outro é de direita. Não, né? Isso aí eu não me preocupo, e você também não deve se preocupar, por um motivo muito simples. Isso aí, segundo o velho Freud, mecanismo de projeção.
1: De projeção.
0: Você projeta nos outros aquilo que você realmente é. Então, tenha cuidado de rotular os outros. Porque, na verdade, você está tirando o rótulo do teu interior e pondo no exterior do outro.
1: Achando que está fazendo certo, no fim está fazendo errado.
0: É o doutor, mesmo caso aí.
1: Sem lado político, ideológico, nada. Mas como é que vai chegar o 3, lá em outubro, as eleições, diante do quadro que nós estamos assistindo?
0: Batista, eu já falei, Batista, você me provoca também, você quer que a gente fale para o pessoal. Eu já falei, eu não voto no Lula, nunca votei, não vão votar, mas vai ganhar no primeiro turno. Olha a direita
1: tá
0: no Brasil.
1: Se entende?
0: Não, a direita no Brasil. Eles sim que estão demonstrando que tem cérebro de dinossauro. Porque você sabe que os dinossauros tinham o cérebro do tamanho de uma ervilha. Então, houve uma reunião aí uns 2 meses aí, né? Esse aqui de Goiás, aqui, o
1: Caiado.
0: Caiado, né? Porque você sabe que a família dele sempre mandou em Goiás, né? Sempre, quando era o Pedro Ludovico, eram os Caiado, né? Você vê lá.
1: O Pedro Ludovico, aliás, a cidadezinha dele é mais velha do que Goiânia.
0: Não, e
1: outra. Que hoje uniu o Goiânia.
0: Uniu o Goiânia lá. E engraçado que está aí o Afonso Morato Silva, vivo, que pode confirmar isso aí. Uma vez o Afonso pegou e falou: Freitas, vamos lá em Ipameri, em aquelas regiões ali, porque tem Pires do Rio, que foi lá que eu descobri que essa cidade leva o nome do avô
1: do
0: doutor Pires do Rio, o nosso psiquiatra aqui, né? Por quê? Porque ele construiu a estrada de ferro lá, então tem o nome dele, a cidade, Pires do Rio, né? E Orizona, que em grego significa zona do arroz, né? Produto do arroz. Eu estou lá, o Afonso, eu almoçando lá, vamos dar uma volta aí na coisa. Aí ele entrou numa igreja lá, eu já tinha entrado. Falei, não, volta, eu vou ficar sentado no banco. Ali, né? Da pracinha. Eu cheguei lá, um cidadão com um chapéu coco, né? Puxei conversa. Pedro Ludovico, que tinha sido governador de Goiás, estava ali. Porque isso eles têm uma vantagem, eles não são arrogantes, são humildes. Essa turma aí de Minas para frente, Goiás
1: gosta um bom papo.
0: Tocantins, eles gostam de uma boa conversa. Às vezes, vendo vocês dois, nós dois conversando com eles, é capaz de falar que nós somos governador e eles eram secretários. Alguma coisa. Então, mas precisa largar a mão dessa ambição. Política se ganha com inteligência.
1: Porque a gente hoje
0: é um jogo de xadrez.
1: A gente sabe que lá atrás estava todo mundo unido, né? Os agricultores, principalmente. Houve essa questão aí do Trump, tarifácia, coisa e tal. Achou que ia atingir principalmente os agricultores. Algumas pessoas, sim, mas o mundo tem fome, doutor.
0: Tem fome.
1: O mundo quer comida.
0: De produção.
1: E o agricultor brasileiro sabe produzir.
0: Sabe produzir. É por isso que a gente sempre fala, né? As coisas aí, do jeito que elas estão caminhando, né? Você vê que não vai adiantar. Nós vamos ter produção. A nossa produção de soja, Batista, ela está comprometida, já vendida para a China, até o ano que vem.
1: É, eles compram tudo. Então, quando falou a França, que falou da carne brasileira, no outro dia já apareceu o meio mundo que quer comprar tudo.
0: Querendo comprar.
1: Aí eles falaram, não, é só depois de setembro. É, que depois de setembro?
0: Que isso, então. A única coisa, por exemplo, que eu não concordo, porque você pode ver que entra esquerda, entra direita, sai direita, e eles não pensam nisso daí. Isso é uma verdade mesmo. Brasil, o celeiro do mundo. Realmente tem razão, o celeiro do mundo, mas nós aqui estamos morrendo de fome.
1: É, precisa ter reserva de mercado. Porque
0: reserva de mercado para nós aqui, produziu aí não sei quantas toneladas de carne, né? Carne bovina, carne de frango,
1: suína.
0: Bom, vamos ver qual que é
1: o
0: consumo interno, né? Tire, por exemplo, produziu 100 milhões, o nosso 10 milhões, tira os 10 milhões para nós e os outros 90 milhões você manda. Mas
1: chegou
0: o comentário
1: que estava uma época atrás, bem, que estava comprando carne da Argentina porque a nossa estava indo tudo embora, né?
0: Era tudo embora. Então você pode ver, o Uruguai também tem uma carne boa também.
1: Doutor, né? O Zema administrou Minas Gerais. O Caiado lá no
0: Goiás,
1: o Ratinho Júnior do Paraná, o Leite lá no Rio Grande do Sul, eles estavam todos unidos na direita.
0: Sei.
1: Né, chamada direita.
0: É, isso.
1: E aí tal. Quando a gente menos esperava, brigaram tudo.
0: Brigar.
1: Tá cada um para o lado.
0: Começou
1: então
0: a xingar a mãe do outro. É porque a tua empregada xingou a mãe da minha empregada, então nós vamos separar.
1: Virou uma bagunça. Então agora o Zema é candidato, falando mal do Flávio Bolsonaro, falando mal do Caiado.
0: Aí você vê, por exemplo, né, às vezes eu fico analisando o Ciro Gomes. Né?
1: É.
0: Ou ele acha que nós somos idiotas. Ou então, ele veio aí agora nas páginas amarelas da Veja, mais ou menos, falando que os dois são iguais, que o Lula e o Bolsonaro.
1: É.
0: Mas ele apoiou os dois, Batista.
1: Não,
0: não
1: tá apoiando agora, ele está agora na direita, né? Parece
0: então,
1: que ele deu
0: uma entrevista. Então, como é que faz? Véio?
1: Como é que vai acreditar?
0: Não,
1: né?
0: Tem jeito, né? A gente fica assim.
1: O senhor vê
0: é
1: que agora.
0: Eu te falo aí. Você pode ver, aqui eu falo para você, a gente tem a parte política da gente, essas coisas. O Lula está quietinho.
1: Quietinho.
0: Está todo mundo aí fazendo a campanha dele.
1: Está todo mundo trabalhando para ele.
0: Não, está todo mundo trabalhando para ele. O que mais está trabalhando para ele? Esse filho do Bolsonaro e o Paulo Figueiredo, esses que estão lá nos Estados
1: Unidos. Só esse Paulo Figueiredo e o Flávio Bolsonaro, abraçados, falando que mulher não sabe votar, criou uma guerra.
0: Nossa senhora, e os dois abraçados.
1: É.
0: Não, nem. Ô, oh, mas eu sei que está insinuando.
1: Mais abraçada, apareceu na foto.
0: Eu sei que está insinuando, porque não dá processo, eles vêm.
1: Eles estão processando, né? O mundo, né?
0: Oh, precisa tomar cuidado.
1: Mas, gente.
0: Mulher. Que isso? Olha.
1: A hora que eu ouvi mulher não sabe votar, falei que comprou a guerra.
0: Um pensador da Idade Média dizia: faça tudo contra a mulher, mas ao pensar em bater nela, use, ao invés do chicote, uma rosa.
1: Uma rosa.
0: Mas você vê, né? Agora esse pessoal aí quer partir pro pau, quer chicotear. Ok.
1: Mulher foi em 1930, né?
0: É.
1: A chegada do Getúlio Vargas,
0: Getúlio,
1: que
0: pegou,
1: ela reconheceu e ela começou a votar.
0: Começou a votar.
1: Agora alguém fala que ela não sabe votar.
0: Não, pronto. E outra coisa, o doutor Eduardo de Oliveira, que foi nosso prefeito, né? A avó dele é uma das primeiras cirurgiãs dentistas formadas aqui em São Paulo, numa época, Badia, que havia um preconceito com a mulher mais ferrenho, entendeu? Do que, assim, os que não são contra a Bíblia, né? Contra a Bíblia.
1: É, ela trabalhou em Batatais?
0: Então, ela foi começou formada aqui, né, como dentista, essas coisas, mas o casamento, né, tirou ela do gabinete e levou ela para a cozinha. Né?
1: O casamento. Né? E porque teve uma outra dentista de Batatais, a criadora do escorredor de arroz, Em São Paulo.
0: É.
1: Que ela criou, patenteou, né?
0: É, patenteou. É o mesmo caso, por exemplo, né? A mulher sempre foi assim, né? Mas aí eu acho que é mais num sentido assim, de inveja masculina. Inveja minha, inveja sua. Porque não sou eu que disse aí. Quem disse aí é assim. Diz que elas têm 10% do cérebro menos, ou melhor, elas têm o cérebro, é 10% menos do que o nosso. Então, se elas já têm só 10, elas estão mandando no mundo, são maiores. Não,
1: porque nós somos idiotas.
0: Porque nós somos idiotas. Agora, você fica imaginando se elas tivessem o mesmo peso.
1: Né? O mesmo
0: já
1: coisa.
0: Estaria mandando há muito mais tempo.
1: O senhor vê que as mulheres que nós temos dentro do Congresso Nacional, dentro das assembleias espalhadas, né? Dentro das prefeituras...
0: Elas não preocupam com ideologia, Batista. Elas se preocupam com o bem-estar da população. Você pode ver que lá as comunistas se abraçam com as capitalistas. Elas falam da criança, delas, enfim, é do Brasil. Agora tem lá, não.
1: Os homens ficam na corrupção.
0: Não, Batista, e depois outro. Nós estamos aí com cada liderança aí, pelo amor de Deus, hein?
1: Não, aqui voltando uma coisa. Eu fiquei. Eu acompanho tudo.
0: Ah.
1: Porque a gente precisa. Eu leio tudo. E saiu um pedaço de pão. Se tiver alguma frase escrita a lápis, num pedaço de papel de pão, e eu leio. Ah. Eu leio
0: mas
1: tudo.
0: Tem, você tem que saber, né, o que o outro está pensando. Porque às vezes ele está pensando mal de você, está conspirando contra você, contra a sua família, você precisa preparar a defesa.
1: Eu nos velhos tempos, nós viemos de uma, vamos supor assim, de uma época que fomos massacrados em todo sentido.
0: Fomos, em
1: né?
0: tudo.
1: Quem tinha dinheiro, tinha dinheiro. Quem não tinha,
0: não tinha. Hoje eu vejo esse pessoal aí brigando, batendo panela na frente de restaurante universitário, Batista. Ah, tem a santa paciência. Na nossa época, nós não tínhamos cota, você tinha que estudar. Os restaurantes universitários nem tinham restaurante universitário.
1: Não,
0: tinha que levar marmita.
1: Levar marmita.
0: Ah, tem a santa paciência.
1: Ou um pão que a mamãe fazia em casa.
0: Aí você vai falar, sabe o que é isso? Não, mas você, uai, peraí. Uai, e o que vocês estão fazendo hoje no mundo contemporâneo com todas as facilidades que vocês estão tendo? Cotas, mais isso, mais
1: e
0: aquilo.
1: Quando a gente ouve alguém, esse jovem, falando assim, não, tem que voltar à ditadura. Será que ele sabe o que ele está falando?
0: Ah, que é isso? O cara nunca viveu isso aí. E se
1: nem lá
0: o avô dele, o pai dele, vivia lustrando bota de general. Essa que é a realidade, Badido. O meu pai era delegado sindical, foi caçado. Não caçaram ele, caçaram o cargo. Eu estou com a carteirinha, eu ando.
1: A carteirinha, eu já moro. Vi a carteirinha.
0: E a minha eu não preciso andar, porque é só ir na Câmara Municipal, todo mundo vê que eu fui vereador do MDB, essas coisas todas aí. Ué. Quer dizer, eu recebi uma homenagem da Arena, pela forma como eu me portava lá no plenário.
1: Basta
0: lá
1: dizer que quando o senhor recebeu o título na prefeitura, o doutor Rubens Dias de Moraes...
0: Pô, foi lá e falou para todo mundo, ó, o Freitas era cri-cri, era de oposição, não perdoava nada, mas nunca fez nada para prejudicar Batatais. Agora, você vê, né...
1: Pessoal,
0: e naquela época nós não tinha assessor, nós não tinha máquina de escrever, nós não tinha máquina
1: eu achei,
0: de xerocopiar.
1: Eu achei uma coisa tão mesquinha, agora que nem o Flávio Bolsonaro.
0: É.
1: Foi lá... Lá estavam agricultores brigando lá com os americanos lá, tal. Ele falou assim, não, seguro o tarifaço até as eleições, depois pode.
0: Mas que é isso?
1: Como é que explica? Isso é uma infantilidade política.
0: Não, o problema não é, Badia, é cada um pensando em si.
1: Não estão pensando
0: na pátria. E achando que Deus está pensando em todos, né?
1: Exato.
0: Até a santa paciência. Eu vejo essas coisas aí, eu digo, tudo isso que nós estamos vivendo no mundo contemporâneo é falta de Deus. Ninguém fala em Deus.
1: Ninguém.
0: No Brasil eles não falam, na Argentina não fala, nos Estados Unidos não falam. Enfim, em lugar nenhum está se falando em Deus, em
1: Jesus
0: Cristo.
1: Eu tenho um altar aqui da minha sala, né? tem vários santos, é. Imagem Nossa Senhora Aparecida, duas que eu ganhei da minha mãe, é. Né? E eu passo ali, todos entram na minha sala, não é, Robes? Alguém parou um dia, fez o nome do pai lá na frente do meu altar? Não fez.
0: Pai, eu tenho na minha casa uma média de 300 imagens
1: tem.
0: E uns 200 terços. Aí tem gente que fala, oh, coisa do diabo. Só que quando eles entram na minha casa, eles falam, nossa, que coisa pacífica que é daqui dentro.
1: É, né? Calma.
0: Que ai, Batista, eu sei. Esse pessoal teria que fazer uma revisão nas ideias deles. Isso que eles precisavam fazer. É o mesmo caso, aí eu vejo aqui para você. Como é que eu vou ficar correndo atrás de Lutero, Calvino, Zwingli, Henrique VIII, Moisés, Maomé? Quem veio me salvar foi Jesus Cristo, foi o único que falou em amor, Batista. Os outros foram todos assim, querendo copiar do cristianismo primitivo aquilo que interessava para eles lá.
1: Como né? fizeram, né?
0: É, então, e continuam fazendo até hoje aí. Né?
1: Então a gente está faltando. Eu me lembro quando era criança que alguns ficavam doentes, né? Com qualquer coisa. A benzedeira ia benzer.
0: Ia lá.
1: Benzia e sarava.
0: Sarava, bai. Né?
1: Então
0: não tem.
1: Hoje não, qualquer exemplo, coisa hoje, leva no médico.
0: Leva no médico. E tem muitos médicos aí, Batista. Pode ser que alguns não vão gostar do que eu vou falar. Mas tem médicos aí que orienta, leva lá para benzer, que às vezes. Né?
1: Então, como é que explica? É o mistério da fé?
0: É a fé, Batista. Aquela energia que nós recebemos diretamente de Deus. Que nós expandimos, né, com a boa vontade e tudo. A minha netinha Maria Luísa, tem um tempo aí, gente, vamos benzer a menina.
1: Mas o vovô benzer, vai benzer, lógico.
0: Mas Batista, não tem jeito, esse pessoal está vivendo sem fé, está acreditando demais na ciência e a ciência passou a acreditar mais na inteligência artificial.
1: Artificial.
0: Isso daí vai nos levar a quê? A um mundo insensível, Batista, que nós já estamos começando a viver. Porque hoje você não conversa mais, você vai num restaurante, aí está todo mundo conversando, mas com celular.
1: Com celular. Tomando uma xícara de café, o café está esfriando ali na xícara.
0: E está lá, passando
1: o dedinho assim, no celular. Assim. Então, tá complicado.
0: Ô, Batista, analisando bem, acho que nós estamos errados. Nós somos dinossauros, está na hora de nós irmos embora mesmo.
1: Ou né? Então, pegar uma varinha e chamar o Eduardo Milan, que está lá no Rio São Francisco.
0: Vamos pescar lá. Vamos pescar e pronto.
1: Distrair.
0: Porque isso daí, o Batista, que o Eduardo Milan está fazendo, você fala, eles vão pegar, vão ficar bravos, essas coisas tudo. Isso aí é um retorno às origens do Batista. Era um mundo de milhares e milhares, milhões e milhões de anos atrás, em que o homem estava diretamente em contato com a natureza. Ele pescava, ele pegava os frutos diretos da terra, a mandioca, o cará, essas coisas todas aí, Batista. Então, isso que estão fazendo lá é aquele negócio, o ser
1: manter
0: humano...
1: o contato
0: ele tá
1: com a natureza.
0: Justamente, ele está chegando num ponto que já está saturado. Está saturado. Então, ele quer ir para as florestas. Aonde que as aparições mais acontecem? Porque, às vezes, tem uns cabeças de bagre e fala que as aparições de Nossa Senhora são coisas do demônio. Mas que demônio é esse que aparece e manda rezar o terço?
1: Manda rezar o terço.
0: E outra coisa, e como é que fica o Moroni lá para a igreja Nosso Senhor Jesus Cristo dos Santos dos Últimos Dias? Que chegou o anjo Moroni, chegou lá para o Joseph Smith, ó, vem cá. Ali o Mormon, que era um profeta, enterrou lá umas placas de ouro, desenterra tudo aí. Uai, que demônio que era esse?
1: É.
0: Que demônio que é esse, Batista, que aparece aí de luz aí, e olha, rezem o terço, o mundo precisa.
1: E o nosso Papa perguntou lá, alguém foi visitar,
0: perguntou, né? Como é que estava o relacionamento dele com Deus. E você já falou em Papa aí? Eu só não concordei com ele, como eu não concordo com a igreja, minha igreja, porque às vezes fala, ah, mas ele é da igreja tradicional, mas eu não concordo com algumas coisas tradicional. Eu não concordo com a excomunhão, Batista.
1: Ah, excomunhão.
0: Porque você veja bem, esse pessoal precisa meditar a parábola do filho pródigo. A semana passada houve a excomunhão da Ordem de São Pio X lá, né?
1: É.
0: Aqueles tradicionalistas do Marcel Lefebvre, aquele arcebispo lá que teve na África e depois veio para a França lá. Então, eu, o seminário dele fica em Econe, na Suíça, né?
1: Ele excomungou quantos lá?
0: Quatro.
1: Quatro.
0: E os dois que sagraram os outros quatro bispos, né?
1: Tinha que ter chamado para...
0: Não, pra, o Batista, vamos analisar. Eu sou contra. E pode avisar alguém aí que não gosta de mim, escreve para o Bento XIV e fala, ó, oh, ele é contra esse negócio. Aí vai me dar o direito de defesa. Aí eu vou falar o que eu vou falar agora. Batista, o que mais exemplifica isso daí é a parábola do filho pródigo. O filho rebelde, o filho saiu, foi embora. O pai não excomungou ele, o pai ficava todos os dias
1: esperando
0: ele. O dia que o pai vê aquela silhueta voltando, o pai sai ao encontro dele. E essa é a figura de Deus, que é amor. Isto quem nos revelou foi nosso Senhor Jesus Cristo. Então vocês têm que pensar mais em nosso Senhor Jesus Cristo, mais em Deus, e procurar mais a luz do Espírito Santo. Porque Batista, eu não sei lá, excomunhão, você sabe o que significa excomunhão, né? Uhum. Fora da comunhão, são excluídos. Então, quem é excomungado aí, pode assistir a missa.
1: Já teve no passado, quando excomungaram um... depois...
0: É, volta. Porque o Papa da minha igreja, ele é excomungado pelo superior religioso da igreja ortodoxa. Eles se auto-excomunharam através dos tempos. Então, o lado da igreja ortodoxa excomungou o do Ocidente, e o do Ocidente excomungou lá. Então, vive todo mundo nisso daí, Bahia. Agora, você fica analisando aí, espera, manda, sei lá, e esse Papa Bento XIV, ou melhor, Leão XIV, eu respeito muito ele. Esse Papa tem uma presença de espiritualidade muito grande, que é a espiritualidade de Santo Agostinho.
1: Santo Agostinho.
0: Ele veio na hora certa, na hora em que eles estão querendo até trocar o manto de Nossa Senhora Aparecida Batista. Estão querendo tirar o manto azul da minha protetora, da protetora do Brasil, colocar um manto vermelho. Então já põe uma foice, um martelo nos pés dela, Batista. Larga a mão dessas coisas, nós temos que nos reconciliar. É o restituto íntegro. É isso daí. Filho pródigo voltou para casa, o pai abraçou, o pai perdoou e o pai conduziu a casa. Isso daí, porque senão, nós estamos contrariando a mística cristã, que é a fraternidade, que é o amor, que é a misericórdia. Olha que palavra bonita. Ó, misericórdia, cordes coração, quer dizer, a piedade do coração. Vejo aquilo que nós falamos semana passada, que a pietà, né, do Michelangelo lá, né, Nossa Senhora com os braços, nos braços, com o corpo de Jesus Cristo. E aí você não precisa dialogar com ela. É só você ver ela, as lágrimas dela, dizendo, olha o que vocês fizeram com o meu filho. Vocês mataram ele, ele não veio aqui para matar, para fazer, ele veio para redimir vocês. Então, isso daí deveria ser objeto, viu, de contemplação e de meditação. Para esse pessoal da igreja progressista, esse pessoal da igreja não sei o quê, esse pessoal da igreja não sei o quê, menos da igreja de nosso Senhor Jesus Cristo.
1: Exatamente. A gente vai para o intervalo comercial e voltamos já já.

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0: Agora são 8 horas mais 44 minutos. Estamos apresentando o nosso Café com Notícias. 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
0: 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E o importante é que a gente chega lá, vai tomar um cafezinho com a Simone,
1: um café,
0: com a Silvia, né?
1: Todo mundo, né? E a gente chega, o tratamento é tão VIP que os outros que começam a ficar com um ciúme. Por isso que eu não vou muito por causa disso.
0: Exato.
1: Eu gosto de ser tratado no mesmo nível. Pode ser, sabe por quê? Porque é lógico, isso aí é reflexo da educação das duas, né? Que elas tratam a gente muito bem, principalmente quando a gente vai lá ver da propaganda aqui, assim. Então, é o caso da Eliana, né? A Eliana, lá do Supermercado Real, que patrocina o programa, às vezes aqui faz a propaganda solidária, né? Que nós vamos fazer uma hoje. Pode, né?
0: Pode, lógico.
1: Então, eu estava lá no Supermercado Nori, não comprando. Estava lá no restaurante. Aí o Eduardo Nardi, o Piteco.
0: Certo.
1: Ele até, mas eu ouço muito o programa do senhor, do doutor Batista, e eu pego da segunda-feira, vou até no sábado. Aí eu até brinquei, não, vai domingo, que agora o Café com Notícia também está saindo de domingo, porque olha, só dia domingo ninguém toma café. Ele achou que estava, né? Aí ele falou, Batista, aqui, ó, que ele vende um carvão pitoco, né?
0: Pitoco.
1: Pitoco, é o carvão do coisa, ao meu amigo, né, doutor Batista, e ao nosso professor, doutor Freita, o meu grande abraço. E ele passou até o celular dele, 99107-6585, né? Então, e houve, a gente chega aí no...
0: É o Pitoco,
1: é,
0: grande amigo.
1: A gente chega numa série de localidades aí, todos comentam o Café com Notícia. E, inclusive esse daqui aqui, ó, o Rafael Henrique também. Ah, não, o Batista me conhece. Isso e aquilo. E às vezes, ô Batista, eu não sei se acontece com você, às vezes eu fico um pouco constrangido, preocupado, porque às vezes muitas pessoas nos conhecem pela voz. E nós não conhecemos essas pessoas. Às vezes você não cumprimenta a pessoa, eu não cumprimento. Não é problema de orgulho, não. É que às vezes você não conhece, nunca viu, nunca conversou com a pessoa, mas a pessoa está te ouvindo, né?
0: Exatamente.
1: E aí, tanto é, quando falo, escreve o nome aí, nós falamos lá no programa. Nossa, você precisa de ver. Escreve. Aqui, ó, escreve até em papel aí, desse de guardanapo.
0: Guardanapo. Mas vamos agradecer aqui, doutor. A 7:02, a Marta Regina Guidolin participou aqui do programa. Às 7:06, a Cris Melo, né, lá do Anselmo Testa, né, participou também, mandando. A Marta Regina Freitas, às 7:09, assim que nós começamos o programa, né? Aí vem o Carlos César, às 7:09 também. Depois a Isa do Rosário, lá da Franca do Imperador, né, às 7:11. O Rogério Lança, né, que está devendo um copo do, lá do Só Portões para o Eduardo Milan, né, que falou que quer o copo. Lucimara de Paula também participou conosco. O Eduardo Milan, que está lá no Rio São Francisco agora, participou. Nilce da Vila São Francisco. Ana Lúcia Dias, que chegou correndo, é isso, Lúcio? Trabalhando hoje. Jean Scatena, seu...
2: filhado.
0: Filiado,
2: sobrinho afilhado.
0: Afilhado também participou aqui conosco, né? A Fátima Cristalino participou, mandando mensagem. Fabiano também participando aqui, mandando mensagem. Deixa eu ver o que ele escreve aqui. Doutor Freitas, eu não perco Café com Notícias, desde onde é o posto São Paulo. Desde onde era o posto São Paulo, veja só, né? Faz um pouquinho de tempo, né? Então, um abraço para ele. Ele falou que também, bom dia, Batista, doutor Freitas, resumindo, está faltando Deus no coração e amor ao próximo. Hoje eles pensam só no dinheiro. Falando aqui, aquilo que nós falamos, né? A Neuzinha, deixa eu ver, vixe, está caindo mais gente aqui, ó. Marlene da Vila Maria. Marlene, muito obrigado também pela participação, mandando mensagem para nós aqui, né? Bom dia. Neuzinha, lá do bairro Alvorada, também mandando aqui bom dia para nós, né? Que está acompanhando. Então esse povão todo aí está
2: todo,
0: no pé do eito.
1: E uma coisa, Batista, que mandar também um abraço, porque na medida do possível eles ouvem o programa, né? O doutor Ariovaldo Mariano Gera, já quase nonagenário. O professor Augusto César Jardim, já nonagenário. E a dona Eunice de Oliveira Marques, quase nonagenário. E o professor perdeu, né, recentemente, o grande parceiro de dama dele, né, que era o doutor Allan Kardec.
0: Kardec.
1: Né? E já faz.
0: Ali perdeu aquela quadra ali.
1: Perdeu, né? O Carlitinho Vidal.
0: O Carlitinho.
1: E perdeu o Allan Kardec.
0: Né? Vizinhos.
1: Ali, vizinhos, dois, né? Então.
0: Ô, doutor, aqui, ó, a Marlene da Vila Maria mandou aqui, até vou passar, né? A Cruz Sagrada, seja minha
1: luz. A nossa luz. Que eu digo que na hora que traduziram aí, porque a Cruz Sagrada, seja a minha luz, quer dizer, é um pouco egoísmo.
0: É.
1: Seja a nossa luz.
0: A nossa luz, o meu guia.
1: Retira-te, Satanás. Não nos aconselhes coisas vãs.
0: Exato.
1: O que aconselha é mal, bebe tu teu próprio veneno.
0: Exatamente. É mal que tu me ofereces. Bebe tu mesmo do teu
1: veneno.
0: Próprio veneno.
1: É a oração de São Bento, né, Batista? Então, e tem a de São Miguel Arcanjo também, né, que é o grande protetor. Porque alguns setores da Igreja Católica, eles não acreditam no maligno, né? Eles acham que o maligno é uma ideia. Não é uma ideia, é uma realidade. E você sabe que o padre Gabriel Amorte, um grande exorcista, faleceu há uns 10 anos, mais ou menos. Ele dizia com muita propriedade que o maligno se sente feliz na proporção em que nós não acreditamos na existência dele. Por quê? Se você não acredita, por que orar e vigiar? Quando nosso Senhor Jesus falou orar e vigiar, será que ele estava se referindo a quem?
0: Olha aqui, só chegando, batendo gente aqui, ó. Cima do Riachuelo. Ô, Simar, aquele abraço para você, muito obrigado pela audiência. Paulinho Mériga.
1: Também o Paulinho, que está numa dúvida ramiletiana.
0: Ah, é, né?
1: Ele não sabe se ele cultiva a barba monárquica de Dom Pedro II ou a barba profética lá de Moisés, os primeiros patriarcas.
0: É
1: lá,
0: certo. Então, mas ele está a favor da monarquia, né?
1: Está a favor da monarquia. É. Então, por isso que eu estou falando, porque tem a época que ele corta a barba, parecendo mesmo uma barba de Dom Pedro II.
0: Certo.
1: E tem hora que ele deixa ela assim, mais, assim, igual dos patriarcas.
0: O né? Papai Noel, né?
1: É. Deixa mais de idade também, mas ele já está.
0: Já está, né?
1: Ah, já está caminhando o nosso lado.
0: É, né? Ele já deve estar lá seus 60, mais.
1: Não, mais.
0: Mais.
1: Uai, deve ter uns 70, porque as irmãs dele, a Marinês e a Maria Luísa, a Maria Luísa deve ser mais nova do que ele, mas a Marinês é. Inclusive, a gente estudou tudo junto, né, Batista?
0: Ele tem uma filha que trabalha aqui no centro de saúde.
1: É.
0: Uma simpatia de pessoa.
1: Muito educada. Então. E assim, e o pai era o Paulo, né? Tocava violão. Né?
0: Meu companheiro, de Serestas.
1: Da turma do Sereno, essas coisas todas aí.
0: A turma do Sereno foi tudo embora,
1: foi,
0: hein?
1: Foi, todo mundo embora.
0: Foi em cima, hein?
1: É, tá todo mundo. Assim, né?
0: Eu peguei uma pontinha, né?
1: É.
0: Com Erquinho, né? Mas não, ainda tem um vivo ainda.
1: Mas só ficaram.
0: O Rômulo Trevisan.
1: Isso que eu ia falar. Só ficaram daquela turma, você e o Rômulo Trevisan.
0: O Trevisan, né? É. Então é isso aí.
1: Que, aliás, quando vocês. Eu começo a rir, porque uma vez o.
0: Ah, já está no pé do eito, professor. Mesmo, Paulinho.
1: É, lá.
0: Aqui, ó, 70.
1: É.
0: Tem 70.
1: O professor. Dava aula lá no Osmar Rubens Jensic, né? O Adalberto Ravanhan, também de saudosa memória, dizia que o professor era sanfoneiro. Aí ele fala para mim, eu sou acordeonista.
0: Acordeonista.
1: Essas coisas.
0: É, sanfoneiro é nordestino. Henrique da Auxiliadora, Henrique Evangelista, também participando, mandando aqui um abraço para nós, agradecemos a participação e também a audiência, né, doutor? Veja quantas pessoas, e aos pouquinhos vai caindo aqui. O zap está funcionando, viu?
1: Está funcionando.
0: Doutor, vamos embora?
1: Vamos embora. Quem sabe faz a hora, não espera acontecer. Essa música do Geraldo Vandré deu tanta confusão na nossa época, invadida.
0: Não, está dando confusão até hoje.
1: Até
0: porque
1: hoje.
0: Ele fala, ele quer viver dentro do quartel,
1: foi preso.
0: Agora não quer sair.
1: Agora não quer sair, né? E outra coisa, porque você sabe, né? Eles cuidavam direitinho. Davam almoço, a janta, as coisas. Mas também davam uns tapas, né?
0: Uns tapas, umas cacetadas, né?
1: Telefone.
0: Telefone.
1: Sabe. Essa turma aí não sabe o que é telefone.
0: Telefone mudo.
1: Se perguntar, eles falam, é o celular? Não, é aquele que pomba
0: nos
1: dois ouvidos.
0: O cara fica perguntando quem atropelou. Foi?
1: E você sabe que é que lá, dependendo da forma como é executado, estoura os tímpanos.
0: Estouram, né? Muita gente.
1: Surdo,
0: muita gente ficou. Ah, também aqui tem Matilde Lima, também participando aqui, né? A gente agradece a Matilde Lima.
1: O Lubes, acho que só conheceu o telefone celular, né, Lubes? Aquele telefone de parede, assim, e esse telefone dos militares, não todos, né? Mas de alguns militares, mas também não conheceu. Mas
0: foi
1: não.
0: Engraçado, doutor, que a gente tem mais um minutinho, dá para falar. Não foi os militares o pior.
1: Não.
0: O pior foi os políticos civis que acabaram encaixando ali, né, delegados.
1: Eles quiseram tirar o poder, né? O Carlos Lacerda, Magalhães Pinto, eles quiseram derrubar o João Goulart. Dizendo que o João era comunista e tal. Como eles não conseguiram, aí eles foram nos quartéis, né? E só que os quartéis se viraram contra eles.
0: Depois,
1: né?
0: Mandou todo mundo embora.
1: Mandou embora, né? Aí fizeram aquela ampla, né? Lá, a reunião ampla. O Juscelino, o João Goulart e o Lacerda. Agora. lógico, nós tivemos aí todos eles, mas o João Goulart nunca vai sair da memória brasileira, porque quando o Leonel Brizola propôs a resistência na Rádio Piratininga, lá em Porto Alegre, o João Goulart falou: eu não quero que seja derrubado sangue de inocente. Pegou um avião e foi para o exílio.
0: E foi para o exílio. E acabou sendo morto lá.
1: Acabou, é.
0: Obrigado, doutor Freitas.
1: É, semana que vem, se Deus quiser.
0: São 8 horas mais 59 minutos. Com as graças de Deus, a gente encerra mais um programa Café com Notícias. Amanhã eu volto a partir das 8 horas com o nosso Alô Saudade. Agora está chegando aí cheio de energia, cheio de felicidade, né? Luciano Canelli, que vai comandar até às 11 horas. Um bom dia para todos.
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4: Faleceu Arnaldo Barbieri, 81 anos, casado com Silvia Maria Gandini. Deixa filhos e netos. Seu corpo está sendo velado no velório São Vicente de Paulo, sala especial. O seu sepultamento será hoje, logo mais às 10 horas da manhã, no Cemitério Municipal da Saudade, em Batatais.
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0: E Lubis, o Matheus, vamos, equipe 88 até as 11, só sucessos. Hoje não tem muito blá blá blá, não tem muito tititi não. Hoje é um programa mais musical pra você, né, saber aí dos sucessos que estão rolando em todo o nosso Brasilzão. E as músicas mais pedidas, mais tocadas durante esta semana aqui na Difusora. Como é bom estar sempre ao seu lado. E já vamos começando, trazendo Bruno Rosa e Murilo Rufi, Atriz Demais, Bruno Mars com a Just My. Bom dia, sábado gostoso para todos, final de semana maravilhoso.
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Ed Brito e Samuel, nas campeãs da semana, Romance Rosas, 9 horas e 15 minutos. Também curtimos o Internacional Bruno Mars com I Just My, Bruno Rosa e Murilo Huff, e Atriz Demais. Esse primeiro bloco aqui para iniciar as campeãs da semana. 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A gente vai para o intervalo, é rapidinho. Já já tem mais sucessos para a gente curtir.

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4: Em que lugares a bagunça tende a se acumular em sua casa? Perceba os ares de desordem na tua casa agora. Onde quer que você acumule coisas inúteis e desnecessárias, você será sempre afetado por isso. Mesmo tirando essas coisas de dentro de casa e guardando-as num depósito externo ou confinando-as em algum outro lugar, elas continuam lá e influenciam sua vida. A única coisa que você pode fazer com a desordem é responsabilizar-se por ela e eliminá-la.
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2: É isso aí, estamos de volta aqui na Difusora 88,3 com as campeãs da semana. Quantas horas? Agora são 9 horas e 19 minutos. 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Deixa eu mandar um abração hoje, quem está completando aniversário é a Juliana Milan Alves, a filha da, né, do Marcão, que trabalha aqui com a gente. Hoje a Ju está completando mais um aninho de vida, mais um aninho de experiência, né, Ju? Abração do paizão aqui do Marcão, da mãe a Silveli, da mana Jaque, a Jaqueline, os avós a Dona Maria, a Clarindo, o seu Antônio, enfim, a família toda, né? Mandando um abração pra você, Juliana Milan Alves, que hoje está completando mais um ano de vida. Um abração pro Fábio Sanches também, aniversário aniversariante. Alô, Renata Gonçalves, o César Augusto, tudo de bom. A Elizabeth Alves, um abração aí para todos os aniversariantes. Que papai do céu abençoe e proteja todos vocês, tá certo? Vamos seguindo aqui com mais sucessos. Tá chegando Tiãozinho e Alessandro, de Paulo e Paulino, o amor de trem.

0: aí, Felipe Araújo, estranho de novo. Tchãozinho, Alessandro de Paulo e Paulino, amor de trem. A difusora sempre ao seu lado. Claro, claro, com muita música, com informações, do jeito que você gosta de ouvir, 24 horas no ar. Difusora, seja no rádio, seja no site difusorabatatais.com.br, através do aplicativo aí, o app da difusora, ou através da Alexa também, viu? Muito obrigado aí a todos. A gente deseja um final de semana maravilhoso, um final de semana sensacional. Vamos chamar ele? Falando em informações, Juliano Rodrigues está chegando.
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2: Fala, Luciano Canelli.
0: Fala, Juliano.
2: Bom dia, meu
0: bom
2: jovem.
0: Dia.
2: Você tá bom?
0: Tô bom.
2: Bom também. Bom show de bola. Lubis, bom dia. Tamo junto, hein? Bom dia a você, amigo ouvinte da Difusora, que tá ligadinho aqui nas campeãs da semana.
0: Aí.
2: Daqui a pouquinho, aqui no Momento Esportivo, Ex-Franca, em Mogi.
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2: O jogo entre Inglaterra e Noruega, às 18 horas, coloca frente a frente dois dos principais goleadores do futebol mundial. Na Copa do Mundo, em que grandes astros brilham e disputam artilharia, um deles ficará pelo caminho nas quartas de final. O cometa Haaland duela com o furacão Kane. Os artilheiros de Manchester City e Bayern de Munique estão, junto de Mbappé, no topo do futebol europeu, quando o assunto é gol. Com impressionante regularidade, Haaland e Harry Kane mantêm médias próximas dos 40 gols marcados por temporada. Que beleza, hein? O vencedor avança para a semifinal da Copa do Mundo, onde enfrentará Argentina ou Suíça, que também duelam nesta noite. O Mogi Basquete anunciou a contratação do ala-pivô Lucas Dias, ex-Franca, como sexto reforço para a temporada 2026-2027. O contrato será válido por 3 temporadas. Em junho, a imprensa antecipou as negociações avançadas entre o jogador e o clube, assim como as de Jorginho, anunciado na última quarta-feira. Os dois voltarão a atuar juntos e reeditarão a parceria multicampeã de Franca. O ala-pivô também acumula passagens por Pinheiros e Paulistano e é um dos jogadores convocados pelo técnico Aleksandar Petrovic para a seleção brasileira, participando dos Jogos Olímpicos de Paris 2024. De acordo com a diretoria do Mogi Basquete, o elenco para a disputa do estadual está fechado. Ao todo, o grupo conta com 9 nomes.
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0: É isso aí, às 9h30, tem sucesso chegando de Jean e Giovanni com Bruno e Marrone. Me faz te odiar, odiar nas campeãs.
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É, as manas, Maiara e Maraísa, quem sente saudade sou eu, Jean Giovanni, Bruno e Marrone, me faz te odiar aqui nos 88, minha amiga Fátima Cristalino, bom dia, alô, Janzita Escatena do Riachuelo, um grande abraço pra você, bom sabadão, bom finalzão de semana, Maria José também, a Vera Lúcia Alves está aqui com a gente, grande abraço aí, amigos e amigas sintonizados aqui na Difusora, e Estopa 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Difusora sempre ao seu lado com a melhor música. Intervalo, a gente volta já.

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2: Quando se precisa de orientação, não vale a pena comprar a sua base em farmácias ou mercadinhos de bairro. Nas lojas especializadas em cosméticos, existem profissionais em beleza e também maquiadores que podem te ajudar a fazer o reconhecimento de pele e ajudar você na escolha do seu tom.
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1: As campeãs da semana, só sucessos rolando às 9 horas e 39 minutos. Vamos curtir mais? Vamos! Aqui é pouco blá blá blá e só sucessos pra rolar. Tá chegando Danilo e Davi, não mexe nas minhas gavetas.

Pericliziana Castela, simplesmente acontece. Júnior e César, cheiro de culpado. Difusoras, campeãs da semana. Um grande abraço aí para todos que estão na nossa companhia. Lunair na Vila Lídia. Mariana Fracaroli da Alvorada, tudo de bom. Também a Rosângela, né? Rosângela, lá na Vila Maria, curtindo a gente. Você aí da nossa região, você de Franca, um grande abraço a todos os francanos. Alô, Orlândia, São Joaquim da Barra, Sales Oliveira, Nuporanga, Altinópolis, Brodowski, Ribeirão Preto, Santo Antônio da Alegria, enfim, a nossa região toda e você que está aí com o seu dispositivo, né? Ouvindo, curtindo a nossa difusora com o aplicativo, ou tá na Alexa, ou também no site difusorabatatais.com.br. 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Faltando agora 11 minutos para as 10 da manhã, tá chegando música de Tiaguinho, Pensamentos Intrusivos.

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1: Aí, Tiaguinho, sucesso, pensamentos intrusivos. Agora faltando 8 minutos. Para as 10 da manhã, 8 para as 10, é a Difusora sempre ao seu lado. Grande abraço para você que está acompanhando. Ah, hoje é o seu aniversário, já mandamos abraço aí para alguns aniversariantes, mas a gente manda também aí para você que está aí, né? Hoje, felizão da vida, completando mais um ano, e comemore bastante o seu nível. Às 9h53, a gente vai dar uma pausinha aqui nas campeãs da semana, fechando a primeira hora. Daqui a pouquinho tem Jornalismo 88 e a gente volta aí para a etapa final aqui das campeãs da semana, tá certo? Mas para fechar essa primeira hora, vamos de Murilo Rufi, Saudade Estranha.
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6: São 9 horas e 58 minutos. O Ministério do Desenvolvimento, Indústria, Comércio e Serviços adiou para o dia 27 de julho o início das operações da linha de crédito em bancos públicos destinada a mototaxistas e entregadores de aplicativos dentro do programa Move Brasil. Segundo o governo, o financiamento, que começaria já na segunda-feira, dia 13, teve o cronograma alterado para permitir a conclusão de testes tecnológicos e operacionais entre os sistemas envolvidos. Com isso, a partir do dia 27 de julho, os trabalhadores que tiverem a participação confirmada no programa devem procurar a Caixa, Banco do Brasil ou instituições financeiras habilitadas para análise de crédito e contratação do financiamento. A aprovação do cadastro apenas confirma que o trabalhador cumpre os requisitos do programa. A liberação do financiamento, porém, dependerá da análise de crédito feita pelos bancos. E a Caixa Econômica Federal vai realizar hoje o sorteio do concurso 3.030 da Mega Sena, com um prêmio estimado em 20 milhões de reais. E as apostas para a Mega Sena podem ser feitas até às 8 horas da noite. O sorteio acontece às 21 horas no Espaço da Sorte, em São Paulo. E a aposta mínima 6 números custa R$ 6,00. Boa sorte para você!
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6: Vamos seguindo.
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6: É isso aí, sabadão, dia 11 de julho, ano 2026. Aqui nos estúdios 1 da Difusora, a temperatura está na marca dos 24 graus. A temperatura externa aqui no centro de Batatais está na marca dos 23 graus, tá certo? A umidade relativa do ar está na marca dos 45%. E o tempo? Claro, o tempo tá bom neste sabadão e vamos que vamos, sucesso só rolando aqui nas campeãs da semana até às 11. Lembrando que após as campeãs da semana, a gente vai curtir sucesso, só que aqueles sucessos do passado, não é mesmo? Pra gente matar saudades, pra gente recordar. 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E aqui a gente vai seguindo com as campeãs da semana. Agora o Gustavo Lima chega com Bala Alojada.
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Felipe Rodrigo, ignora também o Gustavo Lima, Bala Lojada e o Wesley Safadão e o Rei Vaqueiro. Displicente, mais três sucessos que curtimos aqui nas Campeãs da Semana. E hoje é o dia de São Bento, né, gente? É 11 de julho e esta data homenageia o fundador da Ordem dos Beneditinos, conhecido como o pai dos monges e padroeiro da Europa. Ele é amplamente invocado pelos fiéis por sua poderosa intercessão na proteção contra o mal, feitiçarias e também tentações. Então hoje é o dia de São Bento. Viva, viva, viva São Bento! Deixa eu mandar um abração aqui. Aniversário, a Fátima Cristalino mandou pra gente, pra dona Celina Borges Rosa. Quem está abraçando a dona Celina Borges Rosa são os filhos, o Fábio, a Leilane, também o genro Alexandre, a Maria Cecília, a Fátima Cristalino, o Fabinho, a Cida, a Raquel, enfim, todos os amigos aí, né? Todos os parentes. Então tem festa hoje pra Celina Borges Rosa, que está completando mais um ano de vida, e que papai do céu te abençoe sempre, sempre, sempre. Alô, Meinha, um grande abraço, meu amigo. Bom sábado, bom final de semana. Vamos pro intervalo? Já, já. Tem mais sucessos nas campeãs? Não? Agora não? Vamos de música, então? Tá chegando mais uma. Vamos com essa de Simone Mendes, Direitos Iguais.

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1: Pronto, estamos de volta aqui na Difusora As Campeãs da Semana. Deixa eu mandar um abração. Amanhã é o aniversário da Silveli Canavês, né, Silveli? Um abração aí da Neuza e de todos os familiares e todos os amigos. É amanhã, domingão, tem mais é que comemorar, tá certo? Um grande abraço aí, tudo de bom, felicidades. 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Alô, Célia Leopoldino, bom final de semana pra você também, querida. Tudo de bom. Vamos de música. Tá chegando agora, Grupo Menos é Mais, Champanhe.

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0: Tá aí, peão todinho tatuado, peão todo tatuado, Daniel e a Mariana Fernandes. Também curtimos Grupo Menos é Mais, Champanhe aqui nos 88. Agora são 9 horas e 26 minutos, 9h26. O espaço aberto para ele, Juliano Rodrigues. Informações esportivas, Juliano.
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2: Estamos de volta, Luciano, com mais informações esportivas dentro das campeãs da semana. E agora, já no Momento Esportivo, 50 dias de transfer ban. É, o Corinthians completou 50 dias com o transfer ban ativo, em razão da dívida com o Philadelphia Union dos Estados Unidos pela compra do volante José Martínez em 2024. O valor devido ao clube americano é de aproximadamente US$1,5 milhão, cerca de R$7,7 milhões. O Corinthians ainda não chegou a um acordo com o Philadelphia Union, mas trabalha para quitar a dívida o quanto antes. A tendência é que isso ocorra apenas depois de o clube arrecadar recursos com a venda de jogadores, o que aliviaria o caixa e permitiria o pagamento da pendência. O volante José Martínez chegou ao Corinthians em agosto de 2024 em um pacote de reforços contratados pelo ex-presidente Augusto Melo. O custo da aquisição foi de aproximadamente R$11 milhões e o clube pagou apenas uma parte da dívida. Sem receber a maior parte do acordo, os norte-americanos acionaram a FIFA, que analisou o contrato e impôs o transfer ban na manhã do dia 21 de maio. O Corinthians pode sofrer novas punições nas próximas semanas, já que possui dívida de aproximadamente R$6 milhões com Midtjylland da Dinamarca, pelo não pagamento da compra do volante Charles.
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2: É Luciano Canelli com as campeãs da semana.
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0: Maravilha, vamos seguindo então, aqui com as campeãs da semana, Supermercados Nori, com a gente até às 11, só rolando sucessos e sucessos de ofertas, é com Supermercados Nori. 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E aqui o sucesso não para de jeito nenhum. Agora tá chegando essa de Kleber e Cauã, 1000 adjetivos.
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1: Novo sozinho, Gustavo Mioto, Murilo Ruff, aqui nos 88, nas campeãs da semana. Agora são 10h35, hein? 10h35, o intervalo é rapidinho, já já tem mais sucessos.

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8: É, as campeãs da semana aqui nos 88. Estamos chegando no finalzinho aí do nosso programa. Mas calma que tem sucessos pra rolar, hein? Como este, do Zezé Di Camargo. Irmão da Lua, amigo das estrelas.
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0: Zé Neto e Cristiano aqui nas Campinhas da Semana. Essa foi Cadeira Cativa, também passou por aqui. E Liz Dust com Cowgirl e o Zezé de Camargo, irmão da Lua, amigo das estrelas. As Campeãs da Semana ainda tem fôlego para mais sucessos pra gente curtir, hein? Então vamos lá, agora tá chegando a romântica Ana Castela, É Que Eu Não Te Esqueci.
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Muito bem, tá aí a Ana Castela, é que eu não te esqueci. Foi a penúltima música aqui das campeãs da semana. Agora faltando 10 minutos para as 11, as campeãs vão ficando por aqui, não é? Curtimos os grandes sucessos, aquelas mais pedidas, mais tocadas durante toda esta semana aqui nos 88, como em outras emissoras do nosso Brasilzão, viu? Deixa eu mandar um abração para Maria lá, a Maria Goretti, né? Do Vilas Espanholas, tá sempre ligada. Meu amigo Juninho, né? Moçada aí da Droga Lourdes, um forte abraço para vocês. Bom sabadão, bom trabalho. Daqui a pouquinho a gente volta, só que com sucessos do passado no Baú 88. E para fechar a edição de hoje das campeãs da semana, tem Diego e Vitor Hugo, Beijei a Cura. Até daqui a pouquinho, após o Jornalismo 88, Baú 88. 88.

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2: 10 horas 55 minutos. 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
4: Faltando 4 minutos para as 11 horas da manhã, e o cantor e compositor italiano Peppino Di Capri, famoso por interpretar sucessos como Roberta e Champagne, morreu na manhã deste sábado na ilha de Capri. O anúncio do seu falecimento foi divulgado nas redes sociais. A causa da morte não foi divulgada, embora o cantor estivesse afastado por uma doença. O artista deixa 3 filhos, Arrigo, conhecido como Igor, fruto de seu primeiro casamento com Roberta, além de Eduardo e Dário, ambos do casamento com Giuliana Glagliardia. O misturando aí rock, twist e tradição napolitana, Peppino é um dos principais nomes da música italiana. Ao longo de mais de 60 anos de carreira, coleciona sucessos como Champagne, Roberta e Momo Let's Twister Again, Saint-Tropez Twister e muitos outros sucessos. A paróquia de Nossa Senhora de Fátima e Santa Luzia, em Batatais, realiza, portanto, amanhã, domingo, uma programação especial em homenagem à Nossa Senhora Rosa Mística, cuja festa é celebrada anualmente em 13 de julho. A programação terá início às 18h30 com uma procissão que sairá da paróquia de Nossa Senhora de Fátima e Santa Luzia, no bairro Altino Arantes, seguindo até a Igreja Céu Aberto de Santa Terezinha e Maria Rosa Mística, localizada no Jardim 12 Pés. Ao término da caminhada, será celebrada a Santa Missa, reunindo fiéis para um momento de oração, fé e devoção. A comunidade é convidada a participar da celebração e confiar suas intenções à intercessão de Nossa Senhora Rosa Mística, vivenciando uma manhã de espiritualidade, bênçãos, renovação da fé.
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4: Maravilha, maravilha, agora são 11 horas e 4 minutos, estamos aqui com Baú 88, sucessos do passado, de presente para você, hein? Edição deste sábado, dia 11 de julho, 2026, e a gente já começa trazendo, lembra essa do The Police, Every Breath You Take? Vamos recordar? Vamos matar saudades?

Forever também, curtimos aqui o Lulu Santos, cadê você? Às 11h14 é o Baú 88, é você recordando, é você matando saudades aqui na Difusora 88. Vamos curtir mais uma? Vamos matar saudades, tá chegando agora, você lembra dessa? Heróis da Resistência, dublê de corpo?

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2: 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Cuidados com a sua casa.
3: Para manter o ambiente organizado e bem disposto na cozinha, separe os itens por categoria. Assim você vai saber onde cada coisa vai estar guardada, como panelas, talheres, louças e alimentos. E vai facilitar na visualização de qual artigo você está precisando.
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5: 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Ah, acertando a hora, agora são 11 horas e 23 minutos, 11:23. Aqui é o Baú 88. Vamos recordar mais essa. Queen, I Was Born to Love You.

11:26, tá aí, Queen, aqui no Baú 88. E nós vamos chegando ao final de mais uma edição do nosso Baú. Mas calma, eu vou deixar mais dois grandes sucessos pra gente recordar, tá certo? Eu volto na segunda-feira, logo após o Café com Notícias. Daqui a pouquinho o Fábio Alexandre vem com informações esportivas. Depois, ao meio-dia, o programa Encontro com Deus. Já chegou o Bruninho, né? Daqui a pouquinho tem um Encontro com Deus. E pra gente fechar a edição de hoje, vamos de Hits, Ando Meio Desligado e Corona, The Rhythm of the Night. Valeu, bom sabadão, bom final de semana. Beijo no coração de cada um de vocês, hein?

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4: 11 horas 35 minutos, bom dia, em campo Difusora nos Esportes, deste sábado, hoje, 11 de julho de 2026. Bom dia, Lubis, e um bom dia para você que está sintonizado aqui na programação da Difusora FM 88,3 e a partir de agora aqui no Difusora nos Esportes. Daqui a pouco vamos falar do Batatais Futebol Clube e também vamos falar da Copa do Mundo, hein? Hoje, mais dois jogos vão definir aí as semifinais do Mundial, da competição. Daqui a pouco os detalhes.

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10: Horas 39 minutos, na manhã deste sábado, dia 11, foi realizado um jogo treino no estádio Dr. Oswaldo Escaté, no estádio do Batatais Futebol Clube, com os atletas das categorias de base. Sub-11, 12, 13 e 14, aí, comandadas aí pelo Jean Paulista, juntamente com o Rafinha, que são parceiros do Batatais. Foi servido um café da manhã para a garotada, os pais dos garotos também estiveram presentes, participando, enfim. Presidente do Batatais, o Carlos Degano e Nenê, uma manhã de sábado bem movimentada e também diferente, né? Eu estive lá, bati um papo primeiramente com o técnico e parceiro, o Jean Paulista. O Jean fala do trabalho que está sendo realizado com as categorias de base 11, 12, 13 e 14 do Batatais.
11: Primeiro agradecer, né, a Difusora por essa oportunidade. A gente vem fazendo um trabalho muito bom, né, Fábio? A gente tinha uma dificuldade de sequência de trabalho. A gente jogava um ano e o outro ano a gente não sabia se ia jogar, acabava perdendo garotos, né? Mas esse ano entrou, né, com essa mudança da diretoria, o sub-11, 12, 13, 14, e a gente continuou no comando aí, dentro do campeonato paulista. É um trabalho árduo, um trabalho difícil, né? a gente buscou meninos, a gente fez avaliação, pegamos alguns meninos da cidade, trouxemos meninos de fora e algumas categorias até bem na competição.
12: E vai dar para classificar, Jean?
11: Exatamente. Então, o Sub-11 a gente está em segundo lugar, né? Primeiro o I9, nós estamos em segundo lugar. O Sub-12 a gente está com um pouquinho de dificuldade, mas a gente trouxe 6 jogadores agora... faz uns 15 dias de Uberlândia, arrumamos as 6 peças que precisava, né? Já começamos a subir na tabela, ganhamos 2, empatamos 1, né? E o 13, mais dificuldade, estamos bem abaixo, e o 14 ainda tem chance de classificação, né? Deu uma firmada agora, com algumas peças que a gente trouxe também, e é dar sequência no trabalho. O pensamento nosso é sempre classificar, né? Essa é a nossa intenção. Creio eu que agora, facilitando, sabendo que vai dar sequência no trabalho, e a gente começando a antecipar do trabalho, fica melhor ainda, né?
12: Ô Jean, nessas categorias 11, 12, 13, 14, qual a porcentagem de garotos aqui da cidade de Batatais, Jean?
11: O Fábio, desde quando a gente pegou, que vai para 4 anos, a intenção sempre foi dar oportunidade para os meninos da cidade. Sempre, né? A gente fez avaliação. Além da avaliação, que às vezes é pouco tempo, a gente deixou alguns que a gente achou interessante continuar mais um tempo de avaliação, né, junto com o grupo, com alguns que a gente já tinha, para a gente realmente dar o diagnóstico, né, continua, não continua. A gente tem aqui da cidade, mais ou menos, nas categorias, uns 50%. Uns 50%, tá, de garotos que realmente... a gente escolheu e continua com a gente aí no trabalho.
12: Essa garotadinha aí, além da bola, né, dessa oportunidade, de dar essa oportunidade para esses garotos, a gente vê também a garra, né, o prazer deles vestirem a camisa do Batatais Futebol Clube e representarem o Batatais aí nas competições.
11: Exatamente, Fábio. Eu acho que desde quando a gente assumiu, né, a gente que vestiu a camisa do Batatais, eu sempre deixei bem claro para os meninos. Eu sei que às vezes tem familiares que já passou pelo Batatais ou já ouviu falar muito mal, que aqui não dá nada. Mas é daqui do Batatais que tem alguns atletas que passou pela nossa mão, que hoje está no Flamengo, Juan, no 17, né? Passou aqui com a gente. Nós temos jogador no I9, no Meia-Noite. Tem jogadores no Atlético Paranaense, que foi escolhido por aqui, né? A gente sabe. Então, assim, eu acho que o nosso olhar e a nossa forma de pensar, de trabalhar, eu acho que tá legal, né? Então, é pôr na cabeça dos meninos que são da cidade, fala assim, não, vocês estamos vestindo e defendendo a nossa cidade. Então, eu até falo pros meninos, ó, quando a gente vender uma derrota, a gente tem que vender cara. E é isso aí, a gente vem, né, não só nisso aí, mas a gente vem tratando os garotos também como se fosse filho da gente. Porque a gente esteve no meio, a gente sabe o tanto que é difícil, né, chegar até o profissional, mas a gente quer, eu quero, no mínimo, quando eu tiver mais velhinho, ver os meninos direcionados, meninos, né, não nesse mundo aí de coisa errada, né, mas um menino que passou pela gente e um pouco que a gente ensinou, eles levaram para a vida deles.
12: E é um trabalho também de muita paciência no dia a dia, né, Jean?
11: Muita paciência, até porque, Fábio, quando você faz uma avaliação, você pega um menino cheio de manias, né? É claro que a gente olha a tomada de decisão, um domínio, né, como o menino pensa, né? E depois, né, o que está faltando é trabalho de repetição. Então, muitos aqui na região gostam do menino pronto. Tanto que a gente trabalha aqui um ano, faz uma campanha boa, aí vem outros, o clube da região mais forte, vamos dizer, financeiramente, e leva os garotos, né? Mas a gente procura, cara, assim, é um trabalho muito difícil, mas é fazer com amor, é trabalho de repetição, porque quando você pega o menino na avaliação que ele tem dificuldade, você vai trabalhar, você vai tirar aquilo dele lá. É a paciência que nós temos, que é um trabalho de muita paciência, é o que alguns não têm.
12: Grandes estrelas hoje do mundo do futebol começaram assim, né? Com um trabalho pequeno, o dia a dia, vai ouvindo, vai conversando e vai lapidando esse atleta, né?
11: Exatamente. Muitos, eu falo para eles, muitos desses aí que vocês estão vendo hoje aí no cenário que vocês tiram como exemplo, eles passaram pela mesma situação, copinha. campeonatos de estadual, passou pela situação de trabalho repetitivo, né, evoluindo até chegar aonde eles chegaram. Então, se vocês querem chegar, a primeira coisa é foco, é dedicação, é sair um pouquinho do celular, é dormir mais cedo e alimentação. A gente bate muito nessa tecla, porque a gente vai buscar, né, conhecimento, estudo, e grandes amigos que estão em clube grande, eles passam um pouco para a gente tenta passar para eles. Porque hoje as redes sociais, se o pai, se o garoto não tiver o controle, num dia antes de um jogo importante, se o menino ficar muito tarde e com o celular no rosto, não é a mesma coisa.
12: Ô Jean, e os jogos das categorias, todo final de semana, ou é um final de semana sim, um final de semana não, como que é?
11: Na verdade, assim, esse ano a federação mudou, são jogos de 15 em 15 dias. O sub-11 e 12 que joga junto, né, joga o 11, depois joga o 12, são de sábado à tarde. Tá? E o 13 e o 14 é de domingo de manhã. É domingo de manhã. Então, 2h30 começa o sub-11, logo seguida o 12, né? Então, tipo assim, se hoje é sábado, hoje poderia estar jogando o 11 e o 12, né? Aí amanhã o 13 e 14 não joga. Então, né, é assim que a federação fez. É interessante, mas é trabalho todo final de semana, todo dia.
12: Parabéns pelo trabalho, né? Boa sorte.
11: Obrigado, Fábio. Eu agradeço vocês aí, tá sempre nos dando aí essa oportunidade de poder falar um pouquinho da base. Eu agradeço muito.
12: Aqui agora com a Flávia Lancha, visitando aqui o Batatais Futebol Clube. A Flávia, que é parceira, é apoiadora do Batatais Futebol Clube.
13: Bom, é uma manhã que me dá muito prazer. Como eu disse, eu sempre apoiei o esporte, principalmente a categoria de base, as crianças, porque é a oportunidade de você ajudar a formar cidadãos, né? Assim que começa, vão despontar alguns talentos, não todos, mas por outro lado, é justamente o que eu falo. Essas crianças aprendendo disciplina, respeito, isso vai fazer diferença na vida delas no futuro. Já estou até brincando que eu estou quase alugando uma casa aqui em Batatais. Eu já faço isso há muitos anos. Eu faço em Franca, e quando o pessoal aqui de Batatais pediu, eu falei, por que não? Inclusive, deu até um ciúmes lá em Franca, e eu brinquei. Falei, gente, mas a vida inteira eu apoio vocês. Tem espaço para todo mundo, né?
12: Exatamente. Um pouquinho para cada um, né?
13: Um pouquinho para cada um. A gente vai dividindo e tentando ajudar. Porque, como eu disse, eu acredito muito no esporte e na formação das crianças e dos jovens.
12: Parabéns pelo trabalho, viu, Flávia?
13: Obrigada, e obrigada pelo carinho, pela oportunidade de estar sempre me dando a palavra.
12: Carlos Degano Nenê, presidente do Batatais Futebol Clube.
14: Primeiro, bom dia, né? Mas é muito importante estar reunindo e aproximando a família junto de todo mundo, né? E a Flávia é a grande apoiadora nossa aí, né? Com tudo que fez, com tudo, né?
12: Esses garotos aqui é sub-11, sub-13, qual é a categoria?
14: Esse aí é o 11 e 12, e depois vai ter o 13 e o 14. É um treino, isso aqui é um treino, né? Um jogo treino, nós estamos só para poder descontrair a molecada aí, junto com o café da manhã.
12: O meu Campeonato Paulista está bem movimentado, o Batatais participando de muitas categorias, né?
14: De todas, 11, 12, 13, 14. 14, a 15, a 17 e a 20. Então nós vamos até final de setembro competindo aí. Como foi montado muito às pressas, o Batatais vem bem só no sub-11, né? O resto tá no meio da tabela e alguns bem no fim da tabela, aí, que é o 15, 17 e o 20, realmente está no fim aí, porque foi montado muito em cima da hora, né?
12: Entendeu? E são campeonatos bem disputados, né?
14: Não, são campeonatos duros, são campeonatos difíceis, né? Então é disputa com a região aqui, então com os times grandes, então é bem difícil.
12: Nesse trabalho, Nenê, tem parceiros, né? Por exemplo, o 11, 12 é o Jean.
14: O 11, 12, 13, 14 é o Jean e o Rafinha que toca, e o 15, 17 e o 20 é o Afênix que está tocando.
12: O que você está achando dessa movimentação da base do Batatais nesse ano de 2026?
14: Para mim, é tudo um aprendizado, né? Então nós resolvemos tocar dessa forma para ver como é que funciona, para quê? Para agora, do segundo semestre para frente, programar o ano que vem. Aí para o ano que vem, com certeza, a gente vai ter todas as bases também, seja com os parceiros ali, né, tudo, mas vamos estar de uma forma bem mais programada e talvez podendo competir melhor do que esse ano até.
12: A meta dessa nova diretoria, Nenê, a qual você é o presidente, é colocar o profissional em campo em 2027?
14: A minha meta é essa, sim, sem dúvida nenhuma. Tô atrás de parceiros, né? Porém, parceria séria, parceria que não vá largar dívida para trás, aconteceu há anos aí que vem vindo para trás.
12: Começou, tem que ir até o fim.
14: Começou tem que terminar e não deixar a dívida, porque o problema não é terminar. O problema é deixar de pagar os atletas, aí vem a trabalhista, não pagaram impostos, não registraram os atletas. Então tem que fazer a coisa certa. Isso aqui é um clube de futebol, porém tem que ser tocado igual uma empresa.
15: Falando da estrutura do estádio Dr. Oswaldo Scatena, está passando por uma completa revitalização, arquibancada toda pintada.
14: Arquibancada geral, toda pintada, completou, está tudo aí. E não para, a manutenção dele não para, porque realmente nós pegamos ele meio sucateado aí, e agora nós vamos devagarzinho começar a pintar o gradil em volta do campo, e precisamos de tinta. Então quem puder doar a lata de tinta, nós vamos estar agradecendo aí.
15: É, tinta branca, vermelha?
14: Pode doar toda branca, porque agora vai ser branco, toda a parte gradil é branco.
15: É só trazer aqui no Batatais quem estiver disposto a doar, enfim, a colaborar.
14: Nós temos uma parceria com a Valente Tintas, pode pagar lá. Se não puder dar uma lata, dá 50, 100 reais, o que puder dar, paga lá que eles trazem direto para nós aqui. Isso aí, eles já sabem a tinta que a gente está usando, eles vão depositando, completou uma lata e eles trazem para a gente.
15: Tá certo. Parabéns, Nenê, pelo trabalho. Não é fácil, mas é assim que começa.
14: Não, vamos devagar. Eu tô falando para todo mundo, eu vou devagar, devagar e sempre. Vai chegar uma hora que isso aqui vai estar diferente.
10: 11h51, com certeza a gente deseja mais uma vez um bom trabalho a toda a diretoria do Batatais Futebol Clube, em nome do seu presidente, o Carlos Degani, o Nenê. Fala de Copa do Mundo, torcedor. Tivemos ontem mais um jogo que definiu, né, o primeiro confronto da semifinal da Copa do Mundo. Ontem, a Espanha bateu a seleção da Bélgica pelo placar de 2-1. Portanto, uma semifinal está formada. França e Espanha brigarão por uma vaga na final. O outro confronto sairá hoje, viu? Hoje teremos dois jogos importantíssimos. Logo mais às 18 horas, a Noruega encara a Inglaterra. E à noite, às 22 horas, a Argentina pega a Suíça. Noruega, quem passar de Noruega e Inglaterra, pega na semifinal quem passar de Argentina e Suíça. As semifinais da Copa do Mundo vão acontecer na terça e na quarta-feira, agora da próxima semana. Na terça-feira, dia 14, em Dallas, às 16 horas, França e Espanha, um duelo europeu aí, na semifinal. E na quarta-feira, dia 15, também às 16 horas, em Atlanta, quem passar de Noruega e Inglaterra, ou Inglaterra, pega quem passar de Argentina ou Suíça. Portanto, aí, estes são os duelos deste sábado, né, que vai de duelos que vão definir aí os últimos semifinalistas da Copa do Mundo. França e Espanha farão uma semifinal, e a outra semifinal, o outro duelo, sai hoje desses confrontos. Repito, 18 horas, hora de Brasília hoje, em Miami, Noruega e Inglaterra. E à noite, 22 horas, hora de Brasília, no Kansas City, Argentina e Suíça. Estávamos naquela expectativa da Copa do Mundo, né, de começar a Copa do Mundo, e a Copa do Mundo já está na sua reta final. A grande final da Copa do Mundo acontece no próximo domingo, sem ser amanhã, domingo que vem, dia 19. E a última nota vem da morte de um jogador que disputou agora a Copa do Mundo. O meia Jaiden Adams, jogador do Mamelodi Sundowns e da seleção da África do Sul, morreu neste sábado. O atleta de 25 anos disputou a Copa do Mundo agora de 2026. As circunstâncias da morte ainda não foram reveladas, mas a notícia foi confirmada por familiares e representantes aí do jogador. Jaiden Adams disputou os 3 jogos da fase de grupos pela seleção sul-africana e ficou no banco de reservas na eliminação para o Canadá, que venceu por 1 a 0 na segunda fase. O jogador havia perdido a avó, Mariana Adams, durante a disputa do Mundial. O meia esteve em campo pelo Mamelodi Sundowns no jogo contra o Fluminense em junho do ano passado pela Copa do Mundo de Clubes. As equipes empataram em 0 a 0. O Sindicato dos Jogadores de Futebol da África do Sul lamentou a morte do atleta. 11h55, final torcedor do Difusora nos esportes deste sábado, na sequência ao vivo pela programação da Difusora FM 88,3, tem o programa Encontro com Deus, hoje Bruninho, também o Edmar no comando do programa, e você acompanha tudo ao vivo aqui agora a partir do meio-dia. A gente volta a se falar na segunda-feira, a partir das 7 da manhã, no programa Café com Notícias. 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Bom fim de semana.
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Muito boa tarde, estamos começando mais um programa Encontro com Deus aqui pela sua rádio difusora. Sabadão, 11 de julho, aqui na casa da difusora, marcando meio.

0: Fique ligado aqui que eu tenho certeza, eu acredito que você vai ter um verdadeiro encontro com Deus. É tempo bom aqui na nossa estância turística de Batatais, sol aberto, né, Lupe? Marcando temperatura 25 graus. Tá frio, meio quente, então tá no meio termo, né, Lupe? E vamos até às 14 horas conduzindo aqui a Barca da Fé, aqui pela sua difusora. E na técnica modulando os botões mágicos do sucesso dessa emissora, para colocar no ar esse programa de muitas graças e bênçãos, Lubis Oliveira. E também aqui no atendimento da sua ligação comigo hoje, Edmar Silva, boa tarde.
1: Boa tarde, Bruno, boa tarde, Lubis, boa tarde aos nossos amigos radiovintes. Fique conosco até às 14 horas.
0: É, e você que pode ligar e participar conosco pelo 37612505 ou também mandar sua mensagem pelo WhatsApp 99996-1080. Você pode ligar e participar a partir de agora do nosso programa Encontro com Deus. Povo de Deus, estamos aqui fazendo o que eu gosto na rádio, que eu amo de coração.
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0: É, Difusora. Meio dia, um sucesso chegando na voz de Eros Biondini. Chuva de graça, começar esse

12 horas e 4 minutos, você ouviu na voz de Eros Biondini, Chuva de Graça. Quero mandar um abraço para quem já mandou mensagem aqui no WhatsApp. Deixa eu ver, o Jean Scatena, também a Gorete lá dos Espanholas, a Cristina Mello, a Ceci também já mandou aqui seu recadinho. Daqui a pouco nós vamos ler e atender os pedidos de vocês, tá bom? Deixa eu ver aqui. Lembrando a todos que você pode participar pelo 37612505 ou pelo WhatsApp 99996-1080. Mandar seu recadinho e seu pedido de música e nós iremos te atender. Só lembrando vocês também que o Padre Nelson ainda não está aqui hoje conosco aqui no programa Encontro com Deus, por causa que ele fez semana passada a cirurgia e está se recuperando, mas semana que vem ele já estará aqui com vocês, conduzindo o programa Encontro com Deus. Eu quero atender o pedido agora da Cris Mello. Ela diz o seguinte: boa tarde, amigos do programa Encontro com Deus. Gostaria de ouvir a música Nas Asas do Senhor. E eu quero oferecer para o seu Sérgio, para a Dona Itaídes, para o Luiz Alberto, Lucas Mello, César Otávio, o Vinícius e a sua cunhada Maria Rita. Então você pediu, Cris Mello. Sucesso chegando Nas Asas do Senhor. Padre Fábio de Mello, 12 horas, 6 minutos.

Estamos no Senhor, belíssima canção aí, na voz de Padre Fábio de Mello. Lembrando a todos que hoje nós temos celebrações às 16h30 no Cemitério da Saudade, depois às 17h45 na comunidade São Cristóvão, ali no Anselmo Testa, depois às 19h na comunidade São Francisco, no Francisco Pupim. Amanhã às 7h na comunidade do Claré, lá no Joaquim Marinheiro, depois 7h30 na comunidade Nossa Senhora do Rosário, às 8h30 na comunidade Nossa Senhora Auxiliadora, às 10 e às 19 na paróquia de Santa Rita de Cássia. Então, participe conosco aí de uma das nossas celebrações do final de semana. Deixa eu ver aqui, eu quero atender o pedido do Gian Scatena. Ele diz: boa tarde, amigos, gostaria de ouvir a música Terra Seca. Abraço em todos aí do meu amigo Gian Scatena, do bairro Riachuelo. Então, Gian, você pediu, sucesso chegando. Terra Seca, 12h11.

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6: 12:19. Quero mandar um abraço também para Elaine Cristina, que já deixou seu recadinho. Também aqui a Cirlei Barreiro, lá de Simara. Um abraço para a Cirlei Barreiro. Daqui a pouco nós vamos atender o teu pedido. Eu quero atender o pedido aqui da Gorete, lá dos Espanhóis. Diz boa tarde, Bruno. Gostaria de ouvir a música Quando a Gente Encontra Deus, com o padre Ezequiel Dalpozo. Quero colocar no aí do coração de Jesus. Então, quero atender o pedido da Gorete dos Espanhóis e mandar essa música também para dona Olga, lá do Castelo, ela que está fazendo o aniversário. Parabéns, dona Olga, que Deus abençoe a senhora. Também quero mandar um abraço aqui pro seu Sérgio, lá do Ouro Verde. Ele manda a próxima música para Célia do Cacalo, para Cristina Mello, para Delminda, pro padre Nelci, para todos da família Rastelli e todos os ouvintes. Então, você pediu, Gorete, sucesso chegando na voz de padre Ezequiel Dalpozo, quando a

12 horas e 24 minutos, você ouviu Quando a Gente Encontra Deus, do padre Ezequiel, né? É isso aí. Eu quero mandar um abraço também aqui, a Sirlei pediu uma música, e daqui a pouco nós vamos atender teu pedido, tá bom, Sirlei? Agora eu quero atender o pedido aqui, deixa eu ver quem que mandou aqui... A Elaine Cristina, ela diz: boa tarde, peço oração por mim, colocando o coração de Jesus, e gostaria de ouvir a música O Milagre do Caixa 7. Então, você pediu, Elaine, o sucesso chegando na voz de Lucas e Luciano, Milagre do Caixa 7.

0: 12 horas 28 minutos, você ouviu aí Milagre do Caixa 7, que foi para a Elaine Cristina, tá bom? É, eu quero atender um pedido agora aqui da música. É, Dai-me os seus olhos, do padre Ezequiel Dalpozo. Quem pediu foi o Idemar Moreno, lá do Jardim Valenciano. Ele pede essa música e ele oferece para todos da sua família e para Cláudia Moreno e para todos os ouvintes aqui da Rádio Difusora. Quero mandar também um abraço e oferecer a música para o Tiguela, que já ligou e participou aqui conosco. Daqui a pouco nós vamos atender também o seu pedido, Tiguela, tá bom? Então, é, dai-nos os seus olhos, Padre Ezequiel Dalpozo.
1: Para cantar comigo essa canção, Nicole Santos. Essa menina é muito talentosa.

0: 12 horas 33 minutos, você ouviu o Daime, Seus Olhos, aí do padre Ezequiel Dalpozo. Quero mandar um abraço também aqui, que já mandou o seu recadinho. A Cida Boldrin ali da Coab, do Anselmo Testa, tá pedindo uma música. Daqui a pouco nós vamos atender o teu pedido, Cida. Eu quero mandar um abraço aqui para Maria Cecília. Ela disse: boa tarde, Bruno, de Mário. É a Cecília aqui do Ouro Verde. Quero pedir. Ela pede para colocar no coração de Jesus, depois nós vamos colocar. E ela gostaria de ouvir a música Perto Quero Estar, oferecer para todos os ouvintes. Abraço, fique com Deus. O sucesso chegando na voz de Ministério Apacentar, né, Lupes? Te louvarei. 12 horas 33 minutos. Boa tarde.
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7: O retinol, um dos derivados da vitamina A, é um ótimo aliado para a saúde da pele, sendo muito usado em tratamentos dermatológicos, trazendo benefícios como renovação celular, esfoliação e aumento dos níveis de colágeno. Além disso, uma alimentação rica em vitamina A ainda previne o envelhecimento precoce, o fotoenvelhecimento e controla a oleosidade da pele.
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9: 12h42, estamos voltando para mais dar continuidade no programa Encontro com Deus. Eu quero mandar um abraço também para Fátima Cristalina, ela mandou mensagem aqui. Um grande abraço para você, Fátima Cristalina, que está na sintonia. Também falar pro Tiguela que daqui a pouco nós vamos tocar a tua música, viu, Tiguela? Aguenta um pouquinho aí que tem algumas na frente ainda, daqui a pouco nós vamos atender seu pedido. Vamos pro meu quadro, nosso programa.
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9: 12h43, chegando aqui agora, Rodrigo Souza, da Canadá FM, para a mensagem do dia. E quantas vezes você deixou de dizer o que sentia apenas para evitar uma discussão? Será que dentro da sua casa ainda existe diálogo ou apenas rotina? Porque o amor cresce quando existe respeito, mas ele permanece vivo quando duas pessoas nunca deixam de conversar. É a mensagem do dia de hoje, na voz de Rodrigo Souza.
11: Durante 40 anos, havia um pequeno ritual naquela casa. Sempre que preparava o almoço de domingo, ela separava a mesma parte do frango para o marido. Fazia isso com o maior carinho do mundo. Na cabeça dela, aquela era a parte preferida dele. Era a sua forma silenciosa de dizer: eu conheço você. Ele recebia o prato, sorria e comia tudo, sem reclamar, sem trocar, sem fazer qualquer comentário. O que ela nunca soube era que aquela era justamente a parte que ele menos gostava. Mas para ele, O sabor do alimento nunca foi mais importante do que o amor de quem o servia. Ele preferia engolir um gosto que não apreciava muito, a correr o risco de ferir o coração da mulher que tanto amava. E assim passaram-se mais de 40 anos. 40 anos de carinho, de respeito, de pequenas renúncias feitas em silêncio. Até que, em um almoço de família, um dos netos pegou aquela parte do frango antes que ela pudesse separá-la. Ela ficou aflita, procurou o marido com um olhar e disse, quase envergonhada: "Me perdoa, marido, me perdoa. Hoje não consegui guardar a sua parte." Ele sorriu com a mesma serenidade de sempre: "Está tudo bem, está tudo bem." Ela insistiu: "Eu sei o quanto você gosta dela." Foi então que ele segurou delicadamente sua mão e respondeu: "Na verdade, eu nunca gostei dessa parte." Ela ficou imóvel. Por alguns segundos, nem conseguiu responder. Depois perguntou, quase sem acreditar: "Então por que nunca me disse?" Ele sorriu outra vez, daquele jeito que só quem ama de verdade consegue sorrir, e respondeu: "Porque cada vez que você colocava esse pedaço no meu prato, eu via o amor nos seus olhos. Nunca quis transformar esse gesto tão bonito em uma decepção para você." Os olhos dela se encheram de lágrimas. Ela apertou a mão dele e perguntou baixinho: "Amor, como eu nunca percebi isso?" Ele fez um carinho em suas mãos e respondeu: "Porque sempre me olhou com carinho, com amor. Por isso, talvez nunca tenha perguntado." Naquele instante, os dois entenderam uma das maiores lições que o amor pode ensinar. Ela ama servindo. Ele a amava aceitando. Ela demonstrava carinho. Ele demonstrava gratidão. Nenhum dos dois estava errado. Os dois apenas falavam o amor em idiomas diferentes. Mas até o amor mais bonito precisa de conversa. Porque o silêncio evita algumas feridas, mas também pode esconder verdades por uma vida inteira. Amar é mesmo ceder, é respeitar, é pensar primeiro na felicidade de quem caminha ao nosso lado. Mas amar também é perguntar, é ouvir, é permitir que o outro tenha espaço para dizer o que sente, o que gosta, o que sonha e até aquilo que prefere guardar no prato. Talvez muitos relacionamentos não terminem por falta de amor. Talvez terminem porque aos poucos as pessoas deixam de conversar. E quando o diálogo vai embora, até o amor mais sincero pode começar a caminhar sozinho. Há quanto tempo você não pergunta ao seu companheiro, companheira, se está realmente feliz? Será que você conhece a pessoa que divide a vida com você ou apenas acredita que conhece? Quantas vezes você já fez algo por amor sem saber se era exatamente aquilo que o outro precisava? E quantas vezes você deixou de dizer o que sentia apenas para evitar uma discussão? Será que dentro da sua casa ainda existe diálogo ou apenas rotina? Porque o amor cresce quando existe respeito. Mas ele permanece vivo quando duas pessoas nunca deixam de conversar. Pense nisso. Forte abraço. Ótimo sábado para você, para sua família. Que Deus nos proteja, que Ele nos permita viver mais um lindo e abençoado final de semana.
9: É 12 horas e 49 minutos. A belíssima mensagem do Rodrigo Souza, da Canadá FM. Tem um áudio, né, Lubis? Da Cida Boldrin, coloca no ar.
12: Dono, manda uma música pra mim. A música chama A Ilha. Oferece pra todos que estão curtindo a programação e que Deus abençoe grandemente o nosso final de semana. E abençoe especialmente você e o Padre Neucir.
9: Um abraço, Cida Boldrin, muito obrigado. Você pediu, sucesso chegando, então, A Voz da Verdade, A Ilha, 12 horas, 50 minutos, bota.

12 horas e 53 minutos, você ouviu aí, na voz de A Voz da Verdade, A Ilha. E para finalizar esse primeiro bloco do nosso programa, eu quero atender o pedido aqui da Luísa, da Chácara Caiapós. Ela pede a música Obrigado Deus, de Henrique e Juliana. Ela oferece para Janaína, para o Enzo, para o Zé Antônio e todos os ouvintes. Então, você pediu aí, Luísa, da Chácara Caiapós, o sucesso chegando na voz de Henrique e Juliano. Obrigado, Deus. 12 horas, 54 minutos.

0: família, pelos amigos, pela saúde de cada um de vocês aqui nessa noite. Obrigado, Deus.
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6: Muito boa tarde, estamos voltando agora para a nossa segunda hora do nosso programa Encontro com Deus e vamos até as 14 horas com você e por você. Queremos levar muita música, informação, entretenimento e fé para a sua vida cristã, pois quem fica sintonizado aqui nessa frequência sempre fica com um pouco do perfume de Deus no seu coração e em sua vida. A nossa equipe está aqui de prontidão para te ouvir e te escutar nessa hora final do nosso programa. Povo de Deus, estamos aqui conduzindo o melhor e o maior programa religioso do interior de São Paulo, pela sua, pela nossa...
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6: 13 horas marcando aqui na casa da Difusora nesse sabadão 11 de julho. E eu quero atender o pedido agora... aqui da Cirlei Barreira, diz o seguinte: olá, Bruno, oferece uma música para minha irmã Silveli de Almeida Canavês. Estará fazendo aniversário amanhã. Parabéns, Silveli. Abraços do esposo Luiz, do filho Bruninho e todos da família. Oferece também essa música para o padre Nelci, para minha irmã Helena, meu sobrinho Gustavo, para minha filha Tassiane e meu netinho Benjamin. Então você pediu, Cirlei, o sucesso chegando na voz de Padre Marcelo Rossi, Só Por Ti, Jesus. 13 horas, 1 minuto.
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0: Um abraço para Madalena lá do Joaquim Maria. Ela já tá tomando aquela geladinha, né, de hoje. Tá frio, mas tá. Aí, ó. Escuta para você ver, ó. É isso aí. Eu tenho uma mensagenzinha da Luzia lá do Jardim Helena, Luz. Solta para nós.
1: Bom dia, Nubes. Tudo bom? Graças a Deus. Tá bem? Uma música para mim, Maria passa na frente, a Luzia vai abençoar o Jardim Helena. Jesus me abençoa, me dá paz, saúde para mim, para toda a nossa família, para vocês também, tá bom? Tchau, fica com Deus.
0: Um abraço, Deus abençoe Luzia do Jardim Helena. Ela pediu a música Maria Passa à Frente, né? Eu quero oferecer também essa música para Cidinha lá do Ouro Verde, também para sua tia lá de Brodowski, que está na audiência, a dona Sebastiana. Grande abraço também aí para dona Sebastiana lá de Brodowski, que está na sintonia. Então, você pediu, Luzia, para você e para todos, Maria Passa à Frente. 13 horas 10 minutos. Boa tarde.

0: Obrigado, mãe.
1: Maria passa,
0: mãezinha,
1: à frente.
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0: Escolha viver ao lado de Deus. As escolhas de uma só pessoa podem influenciar, direta ou indiretamente, a vida de milhares de pessoas ao seu redor. Pessoas podem se tornar de melhores ou piores, principalmente por nossa influência, por coisas que fizemos e atitudes que tomamos. Nossas ações podem fazer com que a vida de outras seja atingida, e muitas vezes nem o percebemos. Vivamos ao lado de Deus. Peçamos a Ele orientação para andarmos em caminhos corretos. E assim nossa vida será cheia de escolhas que ajudarão a levar outras pessoas ao caminho do Senhor.
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9: E quem você quer colocar no coração de Jesus? Qual o seu pedido, sua intenção neste momento? Vamos atender você. Ligue e participe conosco deste momento todo especial. É Jesus querendo te ouvir por meio deste quadro especial em nosso programa. Já estamos liberando o telefone. Você pode participar pelo 3761-2505 ou mandar o WhatsApp pedindo a oração pelo 99996-1080, tá bom? Então, nós teremos o prazer de te atender ao vivo aqui neste momento do programa Encontro com Deus, 13h18. No telefone, alô, boa tarde.
10: Boa tarde, boa tarde.
9: Quem fala?
10: É a Maria Helena.
9: Quem?
10: Maria Helena Oliveira.
9: Maristela?
10: Maria Helena de Oliveira.
9: Ah, Maria de Oliveira. E quem a senhora vai colocar no coração de Jesus, Maria?
10: É a família Necreto e de Oliveira.
9: Sim.
10: O senhor Simar, a Lena, e a nossa família toda.
9: Tá bom então, Maria.
10: Eu quero ouvir Santos, e vou pôr toda minha família no coração de Jesus.
9: Pode deixar, nós estamos rezando por todos vocês. Um abraço.
10: Um abraço.
9: Obrigado. Tchau, tchau. 13h19, no telefone tem gente que quer falar com a gente. Alô, boa tarde.
11: Oi, Bruno. Boa tarde.
9: Oi, Sônia, tudo bem?
11: Ah, com dor. Não, mas tá... passa, uma hora vai passar.
9: Tá melhorando?
11: Tá, mas Com esse frio, parece que dói mais, Bruno.
9: Então tá bom. E quem que você quer colocar no coração de Jesus, Sônia?
11: Eu quero colocar eu, né?
9: Aham.
11: Que hoje é dia de São Bento, né?
9: São Bento,
11: Bento olha por nós.
9: Sim.
11: Pro padre Nelci.
9: Aham.
11: E para todos que estiver precisando de oração, que estiver enfermo.
9: Sim.
11: E toda a minha família. Só... E o padre Nelci, tá bem?
9: Tá bem, tá recuperando bem.
11: Ah, então tá bom.
9: Semana que vem ele tá por aqui já.
11: Se Deus quiser.
9: Tá bom.
11: Fica
9: então,
11: com Deus.
9: Um abraço.
11: Obrigado.
9: Um abraço, tchau, tchau. 13 horas e 20 minutos. No telefone tem gente que quer falar com a gente. Alô, boa tarde.
12: Boa tarde, Bruno.
9: Seu Sérgio do Ouro Verde.
12: É prazer falar com você, rapaz.
9: Obrigado, o senhor também.
12: A semana passada não deu para participar, não.
9: É, nós achamos até estranho que o senhor não ligou. Estou falando para o Dimar, o seu Sérgio não ligou nem uma vez ainda.
12: A operadora me largou na mão.
9: Ah, então é isso, né?
12: É. Nem receber, nem ligar.
9: Ah, então tá bom.
12: Mas quem deu você... certo agora.
9: E quem você quer colocar no coração de Jesus, seu Sérgio?
12: Em primeiro lugar, você aí.
9: Obrigado.
12: O Edmar, o Lubes.
9: Aham.
12: Uhum. Padre Nelci, que uhum. esteja bem recuperando, né?
9: Sim.
12: Isso. Passou por cirurgia, né?
9: Passou. Ele fez a cirurgia da...
12: Das varizes, né?
9: Das varizes, isso.
12: Varizes,
9: fez nas duas pernas.
12: Isso. Que Deus abençoe. Que eu recupera logo.
9: Tá. Semana que vem ele tá por aqui já.
12: Isso, com a graça de Deus, né?
9: Isso.
12: Então, vamos pôr também o proprietário da difusora,
9: uhum.
12: os patrocinadores,
9: sim.
12: né? E a nossa amiga Iraide, lá em Ribeirão,
9: uhum.
12: que está numa clínica lá de...
9: O senhor não falou mais, né? com ela?
12: Não, não consegui.
9: Uhum.
12: Falo com a filha dela aqui, falo que está tudo bem, está passeando com ela todo fim de semana, dá uma voltinha com ela no bairro lá.
9: Aham.
12: Uhum. Está bem, está lá. Sendo bem cuidada, né?
9: Isso.
12: Vamos pôr também a nossos amigos ouvintes, que são muitos, né?
9: Sim.
12: O aniversariante do mês, da semana.
9: Isso.
12: Isso. E eu tenho só que agradecer, viu? Que o Padre Nelci faz a oração da Maria e Sérgio, põe o nome do Sérgio e família.
9: Põe, aham. Uhum.
12: Eu só tenho gratidão, viu, Bruno?
9: Tá bom então, seu Sérgio.
12: Que Deus abençoe.
9: Amém, um abraço.
12: Oh, tchau, tchau. Tchau.
9: 13 horas e 22 minutos, no telefone. Alô, boa tarde.
13: Boa tarde, Bruno.
9: Cristina Mello.
13: Tudo bem com você?
9: Tudo bem, Cristina, por
13: graças
9: aí.
13: Graças a Deus.
9: Então tá bom. E quem que você quer colocar no coração de Jesus, Cristina?
13: Em primeiro lugar, o Padre Nelci, né, pela
9: Sim.
13: cirurgia, né?
9: Aham. Uhum.
13: Que dê tudo certo.
9: Aham.
13: Uhum. A Sônia, minha vizinha de fundo aqui, que ela se recupere logo, né?
9: Aham. Uhum.
13: E para meus filhos, Luiz Alberto e Lucas.
9: Uhum.
13: É, para todos os ouvintes, para minha amiga, Bel Zangrande, que fez aniversário essa semana.
9: Parabéns.
13: Viu? E a todos os ouvintes, viu?
9: Tá bom.
13: Tá bom?
9: Tá bom,
13: fique
9: então.
13: Fique com Deus. Amém. E a todos vocês aí do programa,
9: obrigado,
13: tá bom?
9: Obrigado, obrigado.
13: Deus
9: abraço,
13: abençoe
9: Cris.
13: Todo mundo.
9: Um tchau. Abraço, tchau, tchau. 13 horas e 23 minutos. Alô, boa tarde.
14: Boa tarde. Quem Tudo fala? Bem?
9: Quem fala?
14: É a Maria de Fátima.
9: Maria de Fátima. E quem você quer colocar no coração de Jesus, Maria de Fátima?
14: Eu quero colocar eu, o meu esposo, o Pino, né?
9: Uhum.
14: Que vai fazer aniversário segunda-feira.
9: Aham.
14: Uhum. Aí eu queria que você fizesse para mim. Pode ser tudo.
9: Pode... Alô?
14: Tá?
9: Alô?
14: Oi.
9: Não, é que você tá com o rádio ligado perto, aí dá. A gente não entende direito. Isso, aí você pô, abaixa o rádio aí, que aí você fala de novo, que aí a gente.
14: Eu quero que você pô no coração de Jesus.
9: Aham.
14: Uhum. É, eu opino, né?
9: Sim.
14: É meu nosso aniversário de casamento.
9: Parabéns,
14: 52
9: pra vocês.
14: Anos, né?
9: Parabéns. Aham.
14: Uhum. E. Para toda minha família, o Edson, ali no Alves, lá do Claré da Alpico.
9: Sim.
14: E para todos vocês, a rádio, né? Para meu filho, recuperação dele, que ele volta logo.
9: Semana que vem, tá por aqui.
14: Se Deus quiser, né?
9: Tá bom então, Maria de Fátima.
14: Então tá bom.
9: Um abraço. Tchau, tchau. Tchau.
14: Amém. Tchau.
9: 13 horas e 25 minutos. Aqui no WhatsApp, quem deixou seu recadinho foi a Gorete dos Espanholos. Ela diz: boa tarde, Bruno. Quero colocar no coração de Jesus eu, minha família e todos os ouvintes, e pela paz no mundo. No telefone, alô, boa tarde.
15: Boa tarde.
9: Quem fala?
15: É a Neuza.
9: Neuza, de qual bairro, Neuza?
15: Francisco Pupim.
9: Neuza do Francisco Pupim. Quem você quer colocar no coração de Jesus, Neuza?
15: Ó, eu quero colocar eu, que vou passar por uma cirurgia dia 20. Eu vou fazer a retirada da minha vesícula.
9: Estaremos rezando.
15: Amém. É, quero colocar toda a minha família. Quero colocar minha filha Cristiane, que está grávida de 25 semanas.
9: Certo.
15: Para que Nossa Senhora dê uma boa gravidez para ela, um bom parto.
9: Sim.
15: Que o Antônio Gabriel venha com muita saúde para alegrar mais ainda a nossa família.
9: Sim.
15: Quero colocar meu esposo, o Carlos Roberto, minhas filhas, minha neta, meus genros, minha sogra.
9: Certo.
15: Enfim, todos aqueles que estão precisando de uma oração.
9: Certinho então, Neuza.
15: Tá bom.
9: Obrigado, um abraço.
15: Obrigado, eu te agradeço.
9: Tchau, tchau, tchau. 13 horas e 26 minutos, aqui também aquele seu recadinho, deixa eu ver. É... A Elaine Cristina diz: boa tarde, peço oração por mim, Elaine, que Santa Rita e Jesus possam me curar da dor na coluna. Para todos os doentes, para o Padre Nelci, todos que estão na rádio. Um grande abraço, Elane. No telefone, alô, boa tarde. É, Célia Benzedeira.
16: O povo tá ligeiro, hein, filho?
9: É.
16: É, até o seu Sérgio que fica em primeiro lugar, nós tá ficando, ó.
9: É, o seu Sérgio hoje perdeu a hora.
16: O povo tá ligeiro.
9: É.
16: Tudo bom, meu filho?
9: Tudo bom, e por aí?
16: Tudo sob controle.
9: Então tá bom.
16: Ó, eu quero colocar no coração de Jesus, eu, meu pequeno grande homem que já está, minhas filhas, minhas netas, meus genros,
9: sim,
16: dona Cida, o irmão dela que precisa de oração, né, o Zé Bertoncini família, todos os meus amigos de rádio, que é um caminhão, mas eu não deixo de falar, sempre falo do seu Sérgio.
9: Sim.
16: Porque o seu Sérgio, ele nunca esquece da gente com música quando ele põe.
9: É verdade.
16: Certo? E todos os meus amigos de rádio, todos os meus amigos, meus familiares, que é muito, se for falar, dá uma lista telefônica.
9: É verdade.
16: E quero pedir em especial para o Padre Nelci, porque agora eu peço para ele: Padre, fica paciente, não impaciente.
9: Não, tá tudo tranquilo.
16: Porque repouso não é engraçado, não.
9: É.
16: Para nós que não para, eu que o diga. Mas, graças a Deus, já estou bem, já estou sassaricando já, certo?
9: Certo.
16: O Padre Nelci logo, logo também já está nativo.
9: Tá, tá.
16: E para vocês aí da casa.
9: Obrigado.
16: E meus velhinhos aqui, que eu faço oração para eles em particular, todos no geral. Falou, filho?
9: Falou, Célia.
16: Fica com Deus.
9: Um abraço, amém.
16: Você, Edmar, todo mundo aí da casa.
9: Obrigado.
16: Tchau,
9: tchau, tchau. Um abraço. 13 horas e 28 minutos também, que deixou recadinho aqui, foi o Jean Scatena, que peço oração para todos os membros da família Garcia de Freitas, Scatena, para todos os ouvintes, para o senhor José Bertoncini e família, para todos os padres, para o padre Nelci, pela alma do saudoso seu pai Francisco Scatena, para todos os falecidos profissionais da saúde. A Gislaine Guidetti do Simara também quer colocar no coração de Jesus o seu sogro Luiz Guidetti, que está internado, e que seja feita a vontade de Deus na vida dele, que Deus abençoe o Luiz Guidetti, que está internado. Também a Fátima Cristalina diz: boa tarde, quero colocar no coração de Jesus eu, Fátima, o Fabinho, meus familiares, o padre Nelci, que nós desejamos muitas melhoras a ele, meus amigos e amigas que estão precisando de uma bênção, para um aniversariante do dia, Celina Borges Rosa, saúde, felicidade, bênçãos, e a todos aqui da Rádio Difusora. Muito obrigado, Fátima Cristalino. Também, aqui quem deixou seu recadinho, dito boa tarde, Bruna, que é a Leila do Jardim Simara. Eu quero colocar no coração de Jesus a minha família, principalmente meu pai, que dia 7 agora ele completou 89 anos. Parabéns, que Deus abençoe grandemente e dê muita saúde para ele. Também aqui vamos colocar no coração de Jesus a Dona Olga, lá do Castelo, ela que está de aniversário hoje. Eu acredito que seja hoje, né? Aniversário hoje, parabéns, Dona Olga do Castelo, que Deus abençoe grandemente a sua vida. Também a Dona Catarina, lá do Dalpiccolo, da Vila Maria, coloca no coração de Jesus todos da família Dalpiccolo, Parpinelli, Grotes e Silva. E também a saudosa alma da Simone Machado da Silva. Que Deus abençoe a todos. Também vamos colocar no coração de Jesus a Luísa, da Chácara Caiapós, a Janaína, o Enzo, o Zé Antônio. Que Deus abençoe grandemente a todos vocês. E encerrando esse quadro, tem mensagem aí, Lubes? Então solta a mensagem.
17: Boa tarde. Eu sou a Lia Mara. Eu quero colocar no coração de Jesus meus filhos,
9: sim,
17: meus irmãos,
9: aham,
17: e todos meus parentes e amigos. E vocês da Difusora.
9: Obrigado.
17: Também. Obrigada.
9: Um abraço a Lia Mara, que deixou seu recadinho também no WhatsApp. Deixa eu ver se tem mais alguém aqui, Lubes. Eu acho que não, né? Então vamos rezar juntos, pedindo, encerrando esse quadro do nosso programa, que é Divino Coração de Jesus. Eis-me aqui nesse instante de vós. Nós te consagramos todas as famílias, seja o nosso lar como o de Nazaré, a morada inviolável da honra, da fé, da caridade, do trabalho e da oração, da ordem e da paz doméstica. Nós os suplicamos, Sagrado Coração de Jesus, que derramei sobre todos os ouvintes e todos os membros de nossas famílias as vossas mais preciosas bênçãos, sobre todos os pedidos, todas as pessoas, pedidos de saúde, agradecimento, que foram colocados no teu coração neste programa. Ó Jesus, atendei-nos segundo a tua vontade, e que em vosso bendito peito encontremos no céu toda a família no vosso Sagrado Coração, que assim seja. Amém. Vamos para uma passagem comercial e voltamos daqui a pouquinho.

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7: Tenha momentos exclusivos para sua felicidade. Dance, esqueça o trabalho, viaje, sorria. São atividades que aumentam a autoestima e ajudam a esquecer de muitos problemas. Tenha sempre um tempo para coisas que te façam completamente bem.
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10: 13:35. Eu quero mandar um abraço aqui para Lia Mara, né, que mandou sua mensagem aí. Também para Sirley, que ela colocou. Eu sabia, que eu falei que ela acertou a música hoje. Então, hoje você acertou, hein, Sirley? Então tá bom demais. Eu quero atender o pedido aqui da Rosana, do Claré do Alpícola. Ela pede a música Ninguém Explica a Deus. E ela oferece para Maria Vitória e para todos os ouvintes. Então, você pediu, Rosana, a música Ninguém Explica a Deus, de Eliana Ribeiro. 13:36.

0: 13h41, você ouviu aí? Ninguém explica a Deus. Vamos para mais um quadro do nosso programa.
1: Vamos agora com o quadro Cantinho Sertanejo. É hora de recordar e voltar às nossas raízes. Para você da roça, dos sítios, fazendas ou mesmo da cidade, é hora de homenagearmos a todos vocês com a música raiz no Cantinho Sertanejo.
0: É 13h41, nós vamos agora pro quadro Cantinho Sertanejo. Nós vamos recordar e voltar às nossas raízes. Em que fogão de lenha estava aceso, aquela chaleira fervendo, olha o barulho. Olha o barulhinho, né, Lucas, da chaleira, tá até saudade, né? O café na roça coada, aquele cheiro de terra e aquela família reunida ali no fim do dia em torno daquele fogão a lenha, né? Para você da roça, dos sítios, das fazendas, essa é a música que queremos homenagear a todos vocês. E essa música vai pro Tiguela, ele pede a música Meu Cajuzinho, do João Carreira e Zé Paulo, e oferece para todos os ouvintes. Então você pediu, Tiguela. Sucesso chegando, 13h40.

13 horas 45 minutos, você ouviu aí meu cajuzinho, né? Que foi lá pro Tiguela do bairro Auxiliador. Uma hora dessa já tomou aquela geladinha, né, Tiguela? Um abraço pra você e todo o pessoal aí do bairro Auxiliador. Quero lembrar a todos então que esse final de semana nós temos celebração às 16h30 no Cemitério da Saudade. Depois, às 17h45 na comunidade de São Cristóvão. Às 19h na comunidade de São Francisco. Amanhã, às 7h, na comunidade do Claré. Depois, às 7h30, na comunidade Nossa Senhora do Rosário. Às 8h30, na comunidade Nossa Senhora Auxiliadora. Às 10h19, Santa Missa, na paróquia de Santa Rita de Cássia. Tá bom? Então, todos estão convidados a participar conosco aí desse final de semana. Treze horas e 46 minutos. Quero tocar agora e mandar essa música também pro Tiguela, que tá aqui no telefone. Quero mandar Deus é 10, bom pastor, né, Lubis? Põe na agulha. Toca para nós, 13 horas e 46 minutos.

10, 13 horas e 49 minutos. Quero mandar um abraço aqui também para, deixa eu ver aqui, para Vera Lúcia e para Maria Luísa, tá bom? Mandar um grande abraço para você, também para o Simar lá do Riachuelo, para Zilda, para todo esse pessoal, para Nilce do São Francisco também, estão na sintonia. O sucesso chegando na voz de Tony Alisson, né, Lupes? Tony Alisson, quem é essa que avança como a aurora, 13 horas e 50 minutos?

0: e 3 minutos. Nós vamos mais uma música, Lupes? Como que é? Tem mais uma, né? Então é isso aí, gente. 13 horas e 54 minutos. Nós queremos já nos despedir, encerrar com uma música. Uma próxima música que nós vamos oferecer lá para Ângela do Riachuelo, para o Dr. Felipe, para a Dona Maria Rosália, Rosalina e para todos os ouvintes. Então, Edmar Silva, as considerações finais.
1: Obrigado a você que ficou ligadinho no programa Encontro com Deus. Bom domingo, boa semana e até o próximo sábado.
0: Eu quero dizer que foi muito bom estar aqui com vocês neste microfone e apresentar este programa Encontro com Deus. Tenho certeza que vou sair daqui muito melhor e espero que sua vida também seja muito abençoada. Que Deus te proteja e te faça uma pessoa muito especial. Nós esperamos no próximo sábado ao meio-dia aqui para mais um programa Encontro com Deus. A você que ligou, você que escreveu, que rezou, que esteve ligadinho ou ligadinha aqui no 88,3, o nosso muito obrigado. E também obrigado, Lubes, que esteve conosco aqui na condução da Barca da Fé. E um grande abraço a todos vocês, um bom final de semana, bom final de sábado. Nós vamos terminar com irmã Ana Paula, né, Lubes? Sopra em nós e vai para Ângela do Riachuelo, Dr. Felipe, para Dona Rosalina, Dona Maria Rosalina e para todos os ouvintes. Boa tarde, muito obrigado.

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4: Para quem tem interesse em saber como organizar uma cozinha pequena, a dica é fundamental. Adote o uso de separadores ou aramados em gavetas e prateleiras. Isso vai evitar que os utensílios e panelas fiquem misturados e bagunçados. Além disso, é uma boa forma de economizar espaço e facilitar o acesso aos itens.
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0: Para se eliminar os percevejos fedidos ou chamados Fed-Fed ou Maria Fedida, você deve usar inseticida à base de piretroides. Eles costumam colocar os ovos nas cortinas, toalhas, lençóis e paredes.
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8: Alguns procedimentos simples podem ajudar você a manter a sua casa harmoniosa, um lugar onde todos gostam de estar. Primeiro, é preciso limpá-la e não apenas com os produtos que você compra no mercado. Limpe com ervas e aromas. Isso vai ajudar a retirar os maus fluidos, as influências mais pesadas. Uma limpeza física mais uma limpeza energética é de extrema importância. Simples e fácil e eficaz na eliminação de energias negativas.
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2: Os exercícios físicos garantem uma vida muito mais saudável. Especialistas afirmam que pessoas sedentárias têm um risco de mortalidade muito maior em relação àquelas com problemas de coração, mas que realizam alguma atividade física regularmente.
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4: Por ser um exercício de baixo impacto, andar de bike contribui para a saúde das articulações, prevenindo quedas e fraturas. É um exercício físico ideal para prevenir osteoartrite e osteoporose.
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2: Saúde do pet. A vacina polivalente para cachorro pode ser encontrada com os nomes V8, V10, V11 e V12. Todas combatem as doenças adenovirose, sinomose, hepatite infecciosa canina, para influenza canina e parvovirose.
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1: São quase 6 horas da tarde. 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
2: Prezados radiovintes, saúde, paz, felicidades, alegrias e as melhores bênçãos de Deus a todos vós e aos vossos lares. Aqui estamos neste sábado, chegando já ao final de semana, e eu quero me unir a você e você a mim nessa corrente de fé formada pela sua difusora. E também essa corrente de esperança, do amor que Deus sempre deseja derramar para todos vocês e suas famílias que estão acompanhando esse momento tão importante, tão abençoado e sagrado do rádio, o momento da Ave Maria.

0: É, estamos aqui, este é o programa da Família de Deus. E quem pede sempre a intercessão da Santa Mãe de Jesus, porque ela ouve com carinho, ela acolhe como mãe e entrega para o seu Filho Jesus, aquele que tudo pode, aquele que é a fonte das graças de todos os milagres em nossas vidas. E por isso eu quero rezar por você, homem do campo, da roça, do sítio, da cidade. Eu quero rezar por todas as intenções no qual celebramos, eu coloquei aqui nessa semana todos os pedidos. E nesse sábado eu quero reunir todos eles e aí entregar nas mãos de Nossa Senhora e pedir para que ela entregue a seu Filho Jesus. Você que não escreveu, não deixou aqui no livro azul de Nossa Senhora, mas você que deixou aí na sua mente, no seu coração, essa intenção, entre em sintonia e ofereça agora o pedido para que Nossa Senhora entregue para Jesus, para que ele possa fazer acontecer a obra na sua vida, na sua família, neste sábado. E junto comigo vamos rezar assim: o anjo do Senhor anunciou a Maria e ela concebeu do Espírito Santo. Ave Maria, cheia de graça, o Senhor é convosco, bendita sois vós entre as mulheres, e bendito é o fruto do vosso ventre, Jesus. Santa Maria, Mãe de Deus, rogai por nós, os pecadores, agora e na hora de nossa morte. Amém. Eis aqui a escrava, serva do Senhor, faça-se em mim segundo a vossa palavra. Ave Maria, cheia de graça, o Senhor é convosco, bendita sois vós entre as mulheres, e bendito é o fruto do vosso ventre, Jesus. Santa Maria, Mãe de Deus, rogai por nós, os pecadores, agora e na hora de nossa morte. Amém. E a palavra se fez carne e habitou entre nós. Ave Maria, cheia de graça, o Senhor é convosco, bendita sois vós entre as mulheres, e bendito é o fruto do vosso ventre, Jesus. Santa Maria, Mãe de Deus, rogai por nós, os pecadores, agora e na hora de nossa morte. Amém. Rogai por nós, Santa Mãe de Deus, para que sejamos dignos das promessas de Cristo. Oremos. Derramai, ó Deus, a vossa graça em nossos corações, para que, conhecendo pela mensagem do anjo a encarnação de Cristo, vosso Filho, cheguemos por sua paixão e cruz à glória da ressurreição, pela intercessão da Virgem Maria, por Cristo nosso Senhor. Amém. E eu quero, nesse momento, fazer a oração da súplica à Nossa Senhora, Rainha dos Anjos, nesse sábado. Augusta Rainha dos Céus e Senhora dos Anjos, vós que desde o princípio recebestes de Deus o poder e a missão de esmagar a cabeça de Satanás, nós vos pedimos humildemente, enviai vossas santas legiões de anjos para que elas, sobre o vosso poder e vossas ordens, persigam os infernais espíritos, combatendo-os por toda parte, confundam a sua audácia e os precipite nos abismos. Quem como Deus, ó boa, terna e meiga mãe, vós sereis sempre o nosso amor e a nossa esperança. Ó Mãe de Deus, enviai vossas santas legiões de anjos para nos defender e repelir para longe de nós o cruel inimigo. Santos anjos e arcanjos de Deus, defendei-nos e protegei-nos. Amém. Amém. Receba nesse momento a bênção do Deus Todo-Poderoso para o seu final de semana, a bênção do céu para o seu sábado. Deus te abençoe. Onde estiveres, Deus te guarde. Por onde andares, Deus te guie. O que decidires, Deus te ilumine em todos os dias de sua vida. Deus te abençoe e abençoe esta água que você colocou na frente do seu rádio nesse momento. Desejo para você a bênção que vem do céu, em nome do Pai, do Filho e do Espírito Santo. Amém. Uma noite muito abençoada, um final de semana feliz com Jesus, pois quem tem Jesus tenha felicidade e alegria eterna. Para você, paz e bem. Em nome do Pai, do Filho e do Espírito Santo. Amém.
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2: 6:28.

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